0: TV aberta.
1: 1 milhão de pessoas conseguiram uma vaga no mercado de trabalho nos meses de maio, junho e julho de 2026.
0: A construção civil foi o setor que mais abriu vagas de trabalho, segundo dados da Pesquisa Nacional por Amostra de Domicílios, divulgada hoje pelo IBGE.
1: A taxa de desocupação ficou em 5,3% no trimestre encerrado em julho e caiu 0,5 ponto percentual frente ao trimestre terminado em abril.
2: O número de pessoas ocupadas chegou a 103 milhões e 300 mil trabalhadores, 1 milhão a mais do que no trimestre anterior. Na comparação anual, foram quase 900 mil pessoas a mais trabalhando. A população desocupada caiu para 5 milhões e 800 mil pessoas, uma redução de 503 mil em relação ao trimestre anterior. A queda foi de 0,5 ponto percentual. Segundo o analista do IBGE, William Catruel, a taxa de subutilização da força de trabalho ficou em 13%.
3: As pessoas fora da força de trabalho diminuiu e também o contingente de pessoas desalentadas, ou seja, aquelas que desistiram de procurar algum emprego, ou se achavam muito velhas, ou se achavam muito jovens, ou porque por acharem que não há uma ocupação na região próxima. Isso vem diminuindo e foi o que aconteceu nesse trimestre mais uma vez.
2: O número de trabalhadores do setor privado com carteira assinada chegou a 39 milhões e 400 mil. O rendimento médio real do trabalhador ficou em R$ 3.762, reportagem Pablo Mundim.
0: Indústria farmacêutica, médica, de fertilizantes, biocombustíveis.
1: Áreas de cooperação entre Brasil e Índia.
0: É o que prevê um documento assinado hoje entre os dois países.
4: O documento assinado nesta quinta-feira pela Agência Brasileira de Promoção de Exportações e Investimentos, a APEX, e a Confederação da Indústria Indiana, prevê um intercâmbio de informações sobre os mercados dos dois países, o compartilhamento de boas práticas, a promoção de feiras e o incentivo à internacionalização de pequenas e médias empresas, além de promover projetos conjuntos de atração de investimentos e facilitação de negócios entre Brasil e Índia. O ministro do Desenvolvimento, Indústria, Comércio e Serviços, Márcio Elias Rosa, diz que há interesses comuns em setores estratégicos.
5: É o caso do setor farmacêutico, é o caso de bioenergia, de biocombustíveis, é o caso de fertilizantes.
4: A Índia é atualmente o 10º principal destino das exportações brasileiras, enquanto o Brasil é o 26º maior fornecedor do mercado indiano. No ano passado, as exportações brasileiras para a Índia somaram quase 7 bilhões de dólares. O petróleo bruto aparece como o principal produto vendido pelo Brasil ao país asiático. Reportagem Gabriela Noronha.
1: Estudantes universitários, fiquem de olho na data.
0: Termina segunda-feira o prazo para renegociar dívidas do FIES, o Fundo de Financiamento Estudantil.
1: Podem participar aqueles que firmaram contrato até 2017.
6: Estudantes com dívidas nos contratos do FIES, o Fundo de Financiamento Estudantil, tem até segunda-feira, 31 de agosto, para pedir a renegociação. A iniciativa oferece condições especiais para renegociar contratos firmados até 2017 e que já estavam na fase de pagamento em maio deste ano. Podem participar estudantes em dia ou com parcelas em atraso, inclusive aqueles com restrição no nome. Após a formalização da renegociação e o pagamento da parcela de entrada, ocorre a retirada do nome do estudante e dos fiadores desses cadastros, quando aplicável. Os descontos e as opções de parcelamento mudam conforme a situação de cada dívida e o perfil do estudante. A renegociação pelo Desenrola FIES deve ser realizada junto ao Banco do Brasil ou a Caixa Econômica Federal. A solicitação pode ser feita pelos canais digitais das instituições financeiras ou presencialmente nas agências. Mais informações estão disponíveis no site do Ministério da Educação, em gov.br/MEC. Thaísa Vitória para a Voz do Brasil.
0: A partir de setembro, o fenômeno do El Niño deve atingir o país de forma mais intensa, segundo especialistas que trabalham na previsão de eventos climáticos.
1: Para a região norte, são previstos períodos de chuva.

0: Chuvas abaixo da média e temperaturas acima da média.
1: Isso pode trazer impactos na disponibilidade de água, dificultar a navegabilidade dos rios e o acesso a comunidades, além do aumento do risco de incêndios.
0: Para discutir medidas de preparação diante desse cenário, gestores da região norte estiveram reunidos hoje com representantes do governo.
1: A ideia é orientar estados e municípios sobre o planejamento de ações e o acesso a recursos federais.
2: A previsão é que o El Niño se apresente ainda mais forte neste ano, com consequências mais graves entre os meses de setembro e novembro. No norte e nordeste, a previsão é de seca. Em reunião com jornalistas, a ministra do Meio Ambiente e Mudança do Clima em exercício, Ana Flávia Franco, disse que a preocupação é com os incêndios, principalmente na região amazônica.
3: Identificamos vários focos de queimadas, especialmente na região norte, e deve se intensificar entre os meses de setembro e novembro. É uma região extremamente vulnerável e é uma região que significa para o equilíbrio climático do planeta e, nesse sentido, merece ter uma atenção bastante especial.
2: Entre as medidas previstas diante dos possíveis impactos do El Niño e das mudanças climáticas estão ações relacionadas à segurança hídrica, ao abastecimento de energia elétrica e à prevenção de desastres em áreas urbanas. A ministra da Casa Civil, Miriam Belchior, destacou a importância da atuação integrada entre os entes federativos.
3: Não conseguimos sozinhos de Brasília resolver todas as questões e identificar todos os problemas. Por isso, é importante que os municípios desenvolvam planos de contingência, mapeamento das áreas de risco, também para a gente poder emitir os alertas e mobilizar as equipes locais de defesa civil. Em relação aos recursos hídricos, a priorização de quais são os usos essenciais se tiver a escassez.
2: Também são previstas medidas de monitoramento relacionadas ao abastecimento de combustíveis e alimentos, a atuação da Força Nacional do SUS e a criação de salas de situação para o acompanhamento de temas como incêndios, saúde, estiagem e energia. Reportagem Márcia Fernandes.
0: E a população pode ajudar a prevenir incêndios em áreas urbanas e remotas.
1: Vamos saber na reportagem quais cuidados devem ser tomados para evitar que o fogo se alastre nessa época.
4: Escassez de chuva, vegetação seca e temperaturas altas. A combinação ideal para o surgimento de incêndios. Tanto nas cidades quanto no campo, o período exige cautela da população. Entre as recomendações do Corpo de Bombeiros está não atear fogo em terrenos como forma de limpeza do ambiente. Não colocar fogo em restos de poda, entulho ou lixo. Não jogar restos de cigarro acesos nas vias públicas e não soltar fogos de artifício ou fazer fogueiras próximo a locais com vegetação seca. O capitão Jean Charles, porta-voz da Operação Verde Vivo do Corpo de Bombeiros do Distrito Federal, destaca que a prevenção é a melhor forma de evitar grandes incêndios.
5: Na prevenção a gente inclui a vigilância. Se houver alguém cometendo um incêndio, iniciando um incêndio, ou com suspeita que a pessoa possa fazer a denúncia, use os canais da cidade, segurança de cada cidade, os números de telefone da polícia, corpo de bombeiros, e faça a denúncia. Porque se cada um fizer a sua parte prevenindo e denunciando aqueles que tiverem um comportamento errado nesse sentido, todos vamos ganhar.
4: Com a possibilidade de intensificação do El Niño nos próximos meses, os cuidados devem ser reforçados. A perspectiva é de aumento do risco de incêndios florestais, especialmente na Amazônia, no Cerrado e na Caatinga. Nas áreas rurais, o uso do fogo para manejo do solo deve ter autorização dos órgãos ambientais do município ou do estado. Também é possível fazer a queima prescrita em ambientes naturais para evitar a propagação de incêndios florestais. Esse tipo de queima também só pode ser feita com orientação e autorização dos órgãos ambientais. Ao primeiro sinal de incêndio, a recomendação é ligar para o Corpo de Bombeiros no 193. Reportagem Luana Karen.
0: O trabalho de restauração do Cerrado, desenvolvido pela iniciativa Araticum, ganhou reconhecimento internacional.
1: O projeto foi escolhido pela Organização das Nações Unidas como uma das iniciativas de referência de restauração mundial.
6: A Araticum foi criada em 2020 para promover a restauração do Cerrado, o segundo bioma do Brasil que abrange mais de 2 milhões de quilômetros quadrados do território nacional e já perdeu mais

0: de 50% de sua vegetação nativa. A iniciativa reúne diferentes setores e busca integrar a ciência aos conhecimentos de povos indígenas, comunidades tradicionais e agricultores familiares para ações relacionadas à conservação da água, do clima e da sociobiodiversidade. Daniel Vieira, pesquisador da Embrapa Recursos Genéticos, fala sobre o trabalho que é desenvolvido.
1: Conservar o cerrado de pé, passando por recuperar o cerrado da melhor maneira possível, tentar trazer o cerrado de volta, passa por uma agricultura sustentável dentro das áreas de agricultura e pastagem no cerrado, conservação do solo.
0: O reconhecimento da iniciativa Araticum Restauração do Cerrado Brasileiro como uma das iniciativas de referência da restauração mundial pela Organização das Nações Unidas aconteceu nesta quarta-feira, durante a 17ª sessão da Conferência das Partes da Convenção das Nações Unidas de Combate à Desertificação, na Mongólia. Para a Embrapa Recursos Genéticos e Biotecnologia, responsável pela rede, o reconhecimento internacional demonstra que a ciência brasileira está alinhada aos compromissos nacionais e os esforços coletivos de restauração para produzir soluções voltadas ao enfrentamento da crise climática e da perda de sociobiodiversidade. Reportagem Luciana Colares de Holanda.
2: Estão abertas até o dia 10 de setembro as inscrições para a terceira edição do Prêmio Mulheres e Ciência.
3: A iniciativa dá visibilidade às contribuições de pesquisadoras brasileiras para o desenvolvimento científico e tecnológico do país.
2: Acompanhe na reportagem de Graziele Bezerra.
4: A engenheira agrônoma Maria Ângela Hungria começou a se interessar por ciência ainda na infância, incentivada pela avó, que transformava as brincadeiras de criança em experiências.
5: Ela ia comigo, ela fazia experiências no fundo do quintal, ela viu que eu tinha esse interesse. Decidi aquele dia que ia ser uma microbiologista.
4: Hoje, ela atua como pesquisadora na Embrapa Soja e se tornou uma das referências mundiais em biotecnologia do solo. Maria Ângela foi uma das vencedoras na primeira edição do Prêmio Mulheres e Ciência, promovido pelo Conselho Nacional de Desenvolvimento Científico e Tecnológico, CNPq. O trabalho mostrava o uso de biológicos na agricultura, como bactérias e fungos benéficos, em substituição aos fertilizantes químicos.
5: E eu realmente passei toda a minha vida tentando provar e desenvolver pesquisas para fazer os biológicos viáveis para uma agricultura altamente produtiva, mais sustentável. No Brasil, a gente quer ser cientista é muito difícil, sabe? O que a gente tem que vencer as barreiras para fazer ciência é muito difícil.
4: O Prêmio Mulheres e Ciência valoriza a produção científica feminina e incentiva ambientes acadêmicos e científicos mais inclusivos. A diretora de Cooperação Institucional Internacional e Inovação do CNPq, Dalila Andrade Oliveira, explica as quatro categorias de premiação.
6: Incentivo hoje são as jovens estudantes de ensino médio, que a gente já tem de começar a despertar quando ainda nem fizeram opção pela carreira acadêmica. Na categoria estímulo, são pesquisadoras que já estão inseridas no campo científico e que a gente espera que o prêmio dê a elas maior visibilidade. E a terceira faixa individual é a faixa da trajetória. O que esse prêmio faz é reconhecer essa trajetória. E aí a quarta faixa premia as universidades que adotam políticas de valorização da equidade de gênero.
4: As inscrições do prêmio estão abertas até 10 de setembro em gov.br/CNPq. Reportagem Graziele Bezerra.
3: E vamos continuar falando de oportunidades na área de pesquisa e ciência.
2: Estão abertas as inscrições para dois editais que financiam pesquisas aplicadas ao setor produtivo, entre elas a área de inteligência artificial.
3: O primeiro edital oferece bolsas para graduandos em parceria com a iniciativa privada, instituições de governo e entidades do terceiro setor.
2: Já o segundo é o programa Recursos Humanos em Áreas Estratégicas, Pesquisador na Empresa.
7: O primeiro edital do

0: CNPq, em parceria com a CAPES, faz parte do Programa de Mestrado e Doutorado para Inovação 2026. A iniciativa oferece bolsas para graduandos. O objetivo é estimular a realização de pesquisas de mestrado e doutorado em universidades brasileiras, em parceria com a iniciativa privada, instituições de governo e entidades do terceiro setor. A diretora de Cooperação Institucional Internacional e Inovação do CNPq, Dalila Andrade Oliveira, falou sobre o programa.
1: O objetivo mesmo dessa chamada é desenvolver inovação lá na ponta. Então, o que a gente quer, na realidade, é colada numa agenda de inovação para o país, que tem muito a ver com o que a gente está buscando aí em termos de elevar a capacidade inovadora do país.
0: Já o segundo edital é para o programa Recursos Humanos em Áreas Estratégicas, pesquisador na empresa. Este ano será direcionado especialmente para a área de inteligência artificial. É o que explica a diretora de Cooperação Institucional Internacional e Inovação do CNPq, Dalila Andrade Oliveira.
1: São 50 milhões de reais para financiar pesquisas em inteligência artificial em empresas inovadoras, startups.
0: Márcia Mortari é professora e pesquisadora da Universidade de Brasília, a UNB, e já participou do programa de recursos humanos.
2: Eu acho que isso que é a grande vantagem, né? Você fixar pessoas altamente qualificadas para estar trabalhando na empresa.
0: Os interessados em participar do programa Recursos Humanos em Áreas Estratégicas, pesquisador na empresa, têm até o dia 9 de outubro para enviar a proposta para o CNPq. Já o prazo para o envio das propostas do programa de mestrado e doutorado para inovação é 11 de dezembro. O endereço é gov.br/CNPq. Reportagem Alisson Machado.
3: E hoje tem estreia aqui na Voz do Brasil com o quadro Ciência na Prática.
4: Toda semana vamos mostrar como a ciência impacta diretamente a vida da população num bate-papo direto e descomplicado.
3: Hoje vamos falar de algo que parece coisa de filme: a pele da tilápia sendo usada no tratamento de ferimentos e queimaduras. Ciência na Prática.
5: Pesquisa 100% brasileira está inovando o campo da tecnologia médica para o tratamento de feridas e queimaduras graves.
6: Eu sou Edmar Maciel Lima Júnior, médico, cirurgião plástico, coordenador geral da pesquisa da pele da tilápia na Universidade Federal de Ceará. O grupo da gente viu que até hoje no Brasil não havia nenhuma pele animal registrada na Anvisa, que a tilápia é o peixe mais consumido no Brasil e o segundo maior do mundo. Além de ser um animal de água doce, tem menos risco de transmissão de doença, e a pele é um produto de descarte da piscicultura que contamina o meio ambiente. E aí, quando iniciamos os estudos, detectou-se que a pele da tilápia tem uma proteína importantíssima na cicatrização, e esse foi o start para todo o início e desenvolvimento da pesquisa.
5: O que antes era descartado no manejo de peixes, hoje virou um recurso inovador para cuidados médicos que tem despertado interesse até de instituições internacionais.
6: São 406 pesquisadores, 23 coordenadores de área. Hoje nós temos 48 artigos publicados no Brasil e fora. Ganhamos 27 prêmios em primeiro lugar e temos instituições tanto no Ceará como no Brasil e no mundo, haja visto como temos o Butantan, a Fiocruz, a própria NASA já fez parceria de pesquisa com a gente.
5: Acompanhe a pesquisa na página da Universidade Federal do Ceará. E esse foi o Ciência na Prática, com produção de Warby Calil e edição de Edinaldo Júnior. E nosso encontro com o Saber Científico volta na próxima semana. Até lá.
4: Você sabe o que são bioinsumos? São produtos de origem biológica que podem ser usados na agricultura para ajudar no controle de pragas, na nutrição das plantas e na melhoria do solo.
3: E para incentivar esse tipo de prática na agricultura familiar, o Banco Nacional de Desenvolvimento Econômico e Social vai apoiar a produção mais sustentável.
4: Interessados podem se inscrever até 31 de agosto.
7: Por meio de uma chamada de projetos, o BNDES, Banco Nacional de Desenvolvimento Econômico,

0: Econômico e Social vai disponibilizar 40 milhões de reais para apoiar a produção de bioinsumos por cooperativas e associações de agricultores familiares. Os recursos poderão ser destinados à implantação ou estruturação de unidades de produção industriais ou semi-industriais de bioinsumos para uso próprio, utilizando processos de biotecnologia. O objetivo da iniciativa é estimular a produção de insumos de origem biológica para uso próprio pela agricultura familiar na produção de alimentos saudáveis. Como explica a gerente do Departamento de Inclusão Produtiva e Educação do BNDES, Raquel Zanon.
1: Os bioinsumos, eles podem ser, por exemplo, micro-organismos, predadores naturais de pragas e de extratos vegetais que contribuem para o crescimento e para a saúde dos sistemas agrícolas. O seu uso, ele está associado a práticas agrícolas mais sustentáveis e à segurança alimentar.
0: Mais informações sobre a chamada de projetos estão disponíveis no site bnds.gov.br/bioinsumos. Reportagem André de Barros Lima.
2: Profissionais da segurança pública poderão participar em setembro do Dia C da Capacitação de Gênero.
3: A formação vai abordar temas como atendimento humanizado, sem revitimização, medidas protetivas de urgência e avaliação de risco em casos de mulheres vítimas de violência.
2: O curso será realizado no dia 2 de setembro de forma presencial nas 27 capitais do país.
3: A coordenadora-geral de Garantia de Direitos e Acesso à Justiça do Ministério das Mulheres, Ana Maria Martins, Martinez detalha a capacitação.
4: Essa formação foi pensada para todos os profissionais da segurança pública, corpo de bombeiros, policiais civis, militares, as perícias. E a ideia é que a gente consiga incorporar justamente a perspectiva de gênero, a sensibilização desses profissionais da segurança pública no atendimento às mulheres em situação de violência.
2: As inscrições encerram no dia 28 de agosto e podem ser feitas pelos sites gov.br/MJ ou então gov.br/mulheres.
3: Empresas e representantes do setor de inovação podem participar da escuta de mercado sobre o projeto Nuvem Brasileira.
2: A audiência pública virtual ocorre no dia 3 de setembro, às 10 horas da manhã.
3: O projeto prevê uma solução nacional para armazenamento e processamento seguro de dados da administração pública, com infraestrutura e gestão brasileira.
2: As contribuições do setor podem ajudar a definir alternativas técnicas e contratuais para a implantação da Nuvem Brasileira.
3: Para participar e para obter mais informações, acesse abdi.com.br/nuvem brasileira.
2: E essas foram as notícias do governo federal.
3: Uma realização da Secretaria de Comunicação Social da Presidência da República.
2: Fique agora com as notícias do Poder Judiciário e do Congresso Nacional. Boa noite.
3: Boa noite para você e até amanhã.
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7: Jornada do CNJ destaca a prevenção após 20 anos da Lei Maria da Penha.
8: TSE e Google fecham parceria para ampliar proteção contra uso indevido de IA nas eleições.
7: Para o STJ, concordância expressa de proprietária autoriza a cobrança de taxas por condomínio irregular.
8: Boa noite, eu sou o Arthur Filho.
7: E eu sou Walter Lima.
8: Supremo Tribunal Federal retoma julgamento de ação sobre o acesso de autoridades a registros de conexão de usuários da internet.
7: O caso trata de regras de acesso a dados de IP de usuários. O endereço de IP é um número que identifica a conexão usada por um dispositivo para acessar a internet.
8: Jornada do CNJ destaca a prevenção após 20 anos da Lei Maria da Penha.
7: O evento é promovido desde a vigência da Lei Pablo Lemos.
9: O Fórum Nacional de Enfrentamento à Violência contra a Mulher foi aberto hoje em Campo Grande, Mato Grosso do Sul. Um dos pontos discutidos é saber qual é a razão da violência contra a mulher. Ao fim da jornada de 2 dias, o Conselho Nacional de Justiça vai fazer um documento estratégico com propostas concretas para o aprimoramento da política judiciária nacional de enfrentamento à violência contra as mulheres.
8: A Associação de Moradores em Parcelamentos Irregulares pode cobrar taxas condominiais quando

0: Supremo Tribunal Federal e do próprio STJ, os quais proíbem a cobrança de taxas de pessoas que não aderiram à associação. O relator foi o ministro Vilas Boas Cueva.
1: O Emprega Lab foi instalado em Mato Grosso do Sul nesta quinta-feira.
2: A iniciativa é um dos pilares da pena justa e emprega do Conselho Nacional de Justiça. Rocine Gomes.
3: O Mato Grosso do Sul se tornou o 10º estado brasileiro a instalar o Emprega Lab. O lançamento foi no Tribunal Regional do Trabalho da 24ª Região, em Campo Grande. O objetivo é capacitar profissionalmente pessoas que estão passando por privação de liberdade ou que deixaram o sistema prisional. O evento contou com autoridades e uma exposição de artesanato produzido por custodiados. Até o fim de setembro, a expectativa é lançar o Emprega Lab no Acre, no Espírito Santo, no Paraná e em Rondônia.
1: TSE e Google fecham parceria para ampliar proteção contra uso indevido de IA nas eleições.
2: Nesta quarta-feira, em Brasília, foi lançada uma campanha para incentivar candidatas e candidatos das eleições gerais de 2026 a utilizarem a ferramenta de detecção por semelhanças. Guilherme Firmino tem mais informações.
4: Desenvolvida pelo YouTube, a tecnologia é capaz de identificar conteúdos gerados por inteligência artificial que reproduzem imagens de uma pessoa. A ferramenta permitirá que os próprios candidatos acompanhem a utilização de sua imagem no ambiente digital, podendo identificar, analisar e, se houver uso indevido de imagem, solicitar remoção do conteúdo. O presidente do TSE destacou que a parceria representa um esforço conjunto para preservar direitos fundamentais no ambiente digital e fortalecer a confiança no processo eleitoral.
1: Justiça condena o estado do Maranhão a recuperar casarão histórico no centro da capital, em São Luís.
2: Decisão atende a pedidos do Ministério Público Federal, Sabrine Menezes.
5: Com a decisão, o estado do Maranhão tem até 3 meses para apresentar ao IFAM e executar um projeto de obras emergenciais para eliminar os riscos estruturais e conter a deterioração da fachada e da cobertura do casarão, localizado na Rua Portugal. Já o projeto de recuperação integral deve ser executado em até 6 meses. Além disso, o estado deve manter a vigilância patrimonial contínua do imóvel, para evitar invasões, ocupações irregulares e novos danos. Em caso de descumprimento das obrigações, a multa é de R$ 1.000 por dia.
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1: A você, uma boa noite.
2: E até amanhã.
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1: Eu sou Paula Groba.
2: E eu sou Humberto Pinheiro.
1: E estes são os destaques de hoje do Jornal do Senado, que começa agora.
2: Congresso antecipa a comissão mista para analisar fim da chamada taxa das blusinhas.
1: Fies pode ter desconto maior para médicos que trabalham em áreas sem atendimento.
2: Pesquisa data Senado. Brasileiras sofrem violência, mas não se reconhecem como vítimas.
1: Boa noite.
2: Boa noite.
1: Para atrair médicos para regiões onde faltam profissionais, um projeto em análise no Senado propõe aumentar o desconto na dívida do Fies a quem trabalhar nessas áreas.
2: A ideia é transformar o abatimento da dívida em um incentivo para levar mais médicos aos locais onde a população mais precisa de atendimento pelo SUS. Quem traz os detalhes é a repórter Patrícia Oliveira.
3: Mais de 60% dos médicos do país estão concentrados em 48 municípios e em capitais com mais de 500 mil habitantes, deixando outras áreas, especialmente na região norte, com escassez de profissionais. Um projeto do senador Dr. Irã, do Progressistas de Roraima, propõe que médicos formados com financiamento do Fies descontem até metade do valor da parcela mensal da dívida quando trabalharem na rede pública em áreas com falta e dificuldade de reposição ou retenção desses profissionais, consideradas prioritárias pelo Ministério da Saúde. Hoje, o Fies já permite abatimento da dívida para médicos que atuam por pelo menos um ano em equipes de saúde da família e em outros grupos específicos que atendem essas regiões. O projeto amplia o benefício para todos os médicos, inclusive especialistas, que trabalharem nos serviços públicos

0: dessas localidades. Para o senador, a proposta, que está pronta para votação na Comissão de Assuntos Sociais, pode reduzir a dívida dos profissionais e levar médicos para onde eles são mais necessários.
1: Damos um alívio grande ao jovem médico que muitas vezes sai da faculdade com uma dívida enorme e, ao mesmo tempo, levamos mais profissionais às estruturas hospitalares, às UBSs, enfim, a todas as estruturas de atendimento do nosso gigante SUS, reforçando o acesso às pessoas que mais precisam nos rincões desse país.
0: Se for aprovado na Comissão de Assuntos Sociais, o projeto ainda será analisado pela Comissão de Assuntos Econômicos.
2: E a Comissão de Direitos Humanos vai criar um grupo de trabalho sobre a suspensão pela Anvisa de um remédio para a distrofia de Duchenne.
3: Essa distrofia muscular é uma doença genética rara e progressiva que causa perda de força dos músculos. A reportagem é de Márcio Maturana.
4: A Comissão de Direitos Humanos fez uma audiência pública com especialistas e famílias de pacientes para debater a situação regulatória do medicamento. Débora Racelli, mãe do paciente Raul, de 6 anos, disse que o Elevides é a esperança das famílias.
5: Aproximadamente no Brasil, temos 15 meninos medicados, como já foi falado. 1.200 meninos no mundo receberam o tratamento através de estudos e via comercial. Eles estão bem, eles estão crescendo, eles estão vivendo, eles estão indo para a escola, eles estão indo brincar. Pode não ter os melhores ganhos no gráfico, mas a doença parou, a doença estabilizou, a doença está dando respiro para que eles sejam crianças.
4: O diretor da Anvisa, Daniel Pereira, explicou que a decisão da agência não é definitiva.
6: Não há decisão imutável por parte da agência. As decisões da agência, elas são feitas conforme os dados que a gente tem no momento, conforme os dados que a gente recebe, conforme os dados que a gente consegue, né, avaliar.
4: O medicamento é aplicado em dose única e os pacientes são acompanhados com relatórios periódicos. O laudo definitivo sobre a eficácia do remédio deve ser concluído em 2031. A senadora Damaris Alves, do Republicanos do Distrito Federal, que é presidente da Comissão de Direitos Humanos e coordenou o debate, anunciou que vai criar um grupo de trabalho para buscar uma solução no caso do medicamento Elevides.
2: A comissão mista que analisa a medida provisória que zera o imposto de importação sobre compras de até $50 em plataformas virtuais se reúne amanhã para eleger o presidente. Conhecida como taxa das blusinhas, a MP também autoriza o ministro da Fazenda a alterar as alíquotas do imposto de importação sobre remessas postais internacionais. Para compras de até $50, a alíquota poderá ser reduzida a zero. Já para remessas de até $3.000, poderá chegar a 30%.
3: O deputado Reginaldo Lopes, do PT de Minas Gerais, foi indicado pelo presidente da Câmara, Hugo Mota, para presidir a comissão. A indicação do relator caberá ao Senado. O parlamentar defendeu a aprovação rápida da MP, que perde a validade no dia 8 de setembro.
7: Nós vamos debater e fazer um grande diálogo com todos os setores econômicos da indústria brasileira, com os parlamentares, senadores, e vamos sim defender a aprovação imediata deste direito do povo brasileiro de poder ter isenção nas suas compras internacionais até $50.
2: A violência contra a mulher ainda é uma realidade no Brasil e muitas brasileiras não reconhecem como violência situações de agressão que vivenciam no dia a dia.
3: Os dados estaduais da mais recente pesquisa nacional do Data Senado revelam diferenças na percepção da violência de gênero entre os estados e mostram como essa falta de reconhecimento pode dificultar a denúncia e a busca por ajuda. A reportagem é de Raíssa Abreu.
8: A distância entre a violência vivida e a declarada é uma das principais conclusões da pesquisa. Em Alagoas, 36% das mulheres relataram situações de violência sem identificá-las como violência doméstica ou familiar. No Paraná e em São Paulo, esse índice foi de 25%. O presidente do Senado, Davi Alcolumbre, disse em nota que divulgar dados por estado ajuda a entender o problema em profundidade e aumenta a chance de combatê-lo. O coordenador do candidato a Senado, José Henrique Varanda, disse que o objetivo não é criar um ranking entre os estados.
9: O detalhamento estadual é muito mais importante não para criar um ranking, mas para identificar as necessidades de cada localidade. A gente olha para esses números, a gente vê que ainda estamos assim muito aquém da realidade.
8: A 11ª edição da Pesquisa Nacional de Violência contra a Mulher ouviu 21.641 mulheres nos 27 estados e no Distrito Federal. A pesquisa é uma parceria do Data Senado com o Observatório da Mulher contra a Violência.
10: Eleições 2026.
2: O programa Seu Voto Importa, da Justiça Eleitoral, vai oferecer transporte a eleitores com mobilidade reduzida.
3: A solicitação deve ser feita até 14 de setembro, 20 dias antes da data da eleição. Repórter Pedro Pincer.
11: Eleitoras e eleitores que necessitarem de apoio para se deslocarem até seus locais de votação nas eleições de 2026 contarão com um serviço de transporte individual gratuito. O programa Seu Voto Importa, do Tribunal Superior Eleitoral, busca reduzir as barreiras físicas ao exercício do voto e promover a inclusão de grupos historicamente vulnerabilizados. E foi inspirado em experiências desenvolvidas por tribunais regionais, como o de Pernambuco. Assessor de planejamento do órgão, Acácio Leite, explicou como o Seu Voto Importa funciona na prática.
12: Então, nós transportamos eleitores com deficiência visual, deficiência auditiva, paralisia cerebral, síndrome de Down, autismo, deficiência física, todos os tipos de deficiência nós atendemos. No dia das eleições, vai buscar esse eleitor em casa, leva ele para votar até o local de votação e traz ele de volta até a casa dele com toda a segurança e com um apoio técnico bem interessante.
11: A solicitação pode ser apresentada pelo próprio eleitor ou, quando necessário, por seus representantes legais ou de apoio. O pedido pode ser feito presencialmente, diretamente no cartório eleitoral da zona correspondente ou por canais remotos e eletrônicos até 14 de setembro.
2: E amanhã, sexta-feira, começa o horário eleitoral gratuito das eleições 2026. As emissoras de rádio e TV devem destinar tempo para que os candidatos e candidatas divulguem as propostas de campanha para os cargos de presidente da República, deputado federal, governador, senador e deputado estadual ou distrital, no caso do Distrito Federal.
3: A propaganda eleitoral gratuita será veiculada de segunda a sábado com 50 minutos diários em rede, divididos dois blocos de 25 minutos no rádio e na TV. Além disso, 70 minutos serão destinados a inserções de 30 e 60 segundos distribuídas ao longo do dia. O horário eleitoral deve ocorrer até o dia 1º de outubro, 3 dias antes da realização do primeiro turno. Com edição de Paula Groba e trabalhos técnicos de Eliseu Caires, o Jornal do Senado fica por aqui. Acompanhe agora as notícias da Câmara dos Deputados. Boa noite.
2: Boa noite e até amanhã.
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13: Presidentes estabelecem prioridades para votações do esforço concentrado.
14: Deputados obrigam notificação de distúrbio vocal relacionado ao trabalho.
13: Avança a proposta que permite instalação de faróis auxiliares em caminhões.
14: Boa noite. Uma comissão da Câmara aprovou a instalação de faróis auxiliares em caminhões. A repórter Maria Neves explica por que a medida foi considerada necessária.
15: A Comissão de Viação e Transportes da Câmara dos Deputados aprovou o projeto do deputado Rodrigo Dazaele, do PL do Mato Grosso, que permite a instalação de faróis auxiliares em caminhões que circulam em áreas privadas. Pelo texto, veículos de transporte de carga utilizados em atividades agropecuárias, florestais, industriais e logísticas poderão ter luzes adicionais, desde que elas possam ser desligadas manualmente para circular em vias públicas. Na opinião do relator, deputado Zé Trovão, do PL de Santa Catarina, a mudança evita que os motoristas sejam punidos simplesmente por terem o equipamento no caminhão. Ele também defende que a iluminação adicional vai tornar a direção de caminhões mais segura.
16: Nós temos hoje muitos veículos que transitam em propriedades rurais, em áreas que são 500, 600, até 1.000 quilômetros ou mais, em estradas precárias, estradas de chão. E essas estradas, elas não têm iluminação de nenhum tipo. Às vezes o cara tá transitando, quando ele vê, ele tá em cima de um animal, de um boi, de um cavalo ou de um animal silvestre e acaba acontecendo um acidente. Se ele tem as lâmpadas auxiliares, ele consegue ter um foco maior, mais longe desses animais, essas estradas.
15: Pelo texto aprovado, o condutor que trafegar por via pública com a iluminação auxiliar ligada incorrerá em infração grave a ser punida com multa e retenção do veículo para regularização. Uma pesquisa realizada pela Fundação Instituto de Pesquisas Econômicas e a Secretaria Nacional de Trânsito apontou que caminhões e ônibus respondem por aproximadamente 4% dos veículos em circulação no país. Isso corresponde a cerca de 4.900.000 veículos. A proposta que permite a instalação de faróis auxiliares em caminhões ainda será analisada pela Comissão de Constituição e Justiça. Da Rádio Câmara de Brasília, Maria Neves.
10: Transportes.
13: Júlio Arco Verde, do PP do Piauí, apoia a proposta que muda as regras de cobrança do IPVA. O texto estabelece a alíquota máxima de 1% sobre o valor venal dos veículos e determina que os estados possam conceder descontos para modelos menos poluentes.
17: A proposta considera exclusivamente o peso de fábrica do veículo, em vez do valor de mercado para o cálculo do IPVA. Júlio Arco Verde acredita que a medida torna a cobrança do imposto mais justa e alinhada a modelos adotados em outros países.
10: Consumidor.
13: Embalagens de produtos industrializados não poderão exibir fotos de componentes que não fazem parte da receita. É o que determina o projeto de Félix Mendonça Júnior, do PDT da Bahia, segundo o qual as ilustrações orientam mais a decisão de compra do que a leitura da lista de ingredientes.
17: Além disso, o projeto de Félix Mendonça Júnior prevê que a Anvisa estabeleça o teor mínimo de ingredientes, como chocolates, frutas e queijos, para destaque nas embalagens, seguindo padrões internacionais de composição e denominação de alimentos.
10: Direitos humanos.
13: Gervásio Maia, do PCdoB da Paraíba, defende a aprovação de projeto que obriga academias a trazer informações e instruções em braille nos equipamentos. Relator da matéria na Comissão de Constituição e Justiça da Câmara, o deputado afirma que o objetivo é ampliar a autonomia das pessoas com deficiência visual.
17: Gervásio Maia argumenta que a adaptação promove a inclusão desse público nas atividades físicas, contribuindo também para a redução do risco de acidentes durante a prática dos exercícios.
13: A alteração no Estatuto do Índio vai garantir a disponibilidade de intérpretes de línguas de povos originários em atendimentos públicos a indígenas. A relatora da matéria na Comissão da Amazônia, deputada Dilvanda Faro, do PT do Pará, pede urgência na aprovação do texto.
17: Dilvanda Faro explica que a medida amplia o acesso a direitos e a serviços essenciais, priorizando a contratação de intérpretes das próprias comunidades para facilitar a comunicação e evitar a criação de cargos permanentes.
10: Justiça.
13: Devedores de pensão alimentícia podem ser proibidos de entrar em estádios de futebol e outros eventos esportivos. A restrição está prevista em um projeto apresentado por Rodrigo Gambale, do Podemos de São Paulo.
17: A proposta exige que os organizadores dos eventos barrem os inadimplentes na entrada, inclusive por biometria. Rodrigo Gambale acredita que a medida protege crianças e adolescentes e dá mais agilidade à cobrança das pensões.
10: Segurança Pública.
13: Alexandre Leite, do União de São Paulo, propõe aumentar a pena para quem fizer falsa acusação de violência doméstica e familiar. O deputado explica que a ideia é alterar o Código Penal para endurecer a punição do crime de denunciação caluniosa.
17: O texto também prevê que a concessão de medida protetiva com base em denúncia falsa passe a configurar o crime de denunciação caluniosa. Alexandre Leite afirma que a medida busca preservar a credibilidade do sistema de proteção às vítimas e punir quem agir de má fé.
10: Desenvolvimento Regional.
13: Projeto de Domingos Neto, do PSD do Ceará, busca ampliar a utilização do reuso de água e da dessalinização em regiões afetadas pela seca. O deputado também inclui no texto incentivos de financiamento para projetos que adotarem essas tecnologias.
17: Domingos Neto explica que a iniciativa facilita o acesso a financiamentos para projetos que promovam fontes complementares de abastecimento de água. Ele acrescenta que a medida prioriza a eficiência do uso da água, além de preservar os mananciais.
10: Trabalho.
13: Os deputados aprovaram um projeto que obriga a notificação do distúrbio vocal relacionado ao trabalho como doença funcional. A repórter Paula Bittar tem os detalhes.
18: A Comissão de Constituição e Justiça da Câmara aprovou o projeto que determina a notificação compulsória do distúrbio vocal relacionado ao trabalho como doença funcional. O objetivo é aperfeiçoar as políticas públicas e proteger a saúde vocal de profissionais que utilizam a voz como instrumento de trabalho, em especial professores e teleoperadores. O autor do projeto, deputado Rogério Correia, do PT de Minas Gerais, ressaltou que o distúrbio é uma doença que está extremamente associada ao trabalho.
19: Ela vai influenciar na vida das pessoas e precisa de ter o tratamento relacionado ao trabalho, por isso uma doença do trabalho. Assim colocado, leva os professores a ter uma proteção pela profissão que ele exerce.
18: O projeto considera distúrbios vocais relacionados ao trabalho quaisquer formas de desvios vocais relacionados à atividade profissional que diminuam, comprometam ou impeçam a atuação ou a comunicação do trabalhador. A proposta que determina a notificação compulsória do distúrbio vocal relacionado ao trabalho como doença funcional já pode seguir ao Senado. Da Rádio Câmara de Brasília, Paula Bittar.
17: Ayrton Faleiro, do PT da Bahia, comemora a aprovação na Câmara do fim da escala 6x1. Na avaliação do deputado, a medida amplia direitos e melhora a qualidade de vida da classe trabalhadora.
13: O parlamentar também afirma que a mudança representa um ganho para a economia e destaca a participação de trabalhadores, dos parlamentares e do governo federal na aprovação da proposta. Para Ayrton Faleiro, a medida garante mais dignidade aos trabalhadores brasileiros.
20: A aprovação do fim da escala 6x1, estabelecendo 2 dias de descanso para a classe trabalhadora, para cuidar da família, para cuidar da saúde, para cuidar do esporte, para cuidar da sua religiosidade, é um ganho fundamental para a nossa economia. Quem está de parabéns mesmo são os trabalhadores e trabalhadoras do Brasil, que agora vão ter uma condição mais digna para, além do trabalho, uma vida melhor.
10: Saúde.
17: Ed Josenildo, do PDT do Amapá, projeto que proíbe a prescrição e o uso de implantes hormonais para fins estéticos ou melhoria do desempenho físico. O projeto prevê que esses produtos somente sejam indicados para diagnóstico compatível e respaldo científico.
13: Josenildo propõe que farmácias e estabelecimentos registrem o profissional responsável, o paciente, a composição e o lote de cada implante. O congressista explica que o registro de cada implante permite identificar prescrições que usam diagnósticos médicos como justificativa para fins estéticos.
10: Previdência.
17: Eduardo da Fonte, do PP de Pernambuco, apresentou o projeto que determina o pagamento provisório do benefício de prestação continuada quando o INSS não analisar o pedido em até 45 dias. Ele explica que a implantação deverá ser feita em até 5 dias úteis após o fim do prazo.
13: Eduardo da Fonte esclarece que o pagamento temporário não substitui a análise definitiva do INSS. Ele acrescenta que, se o pedido for negado, o benefício será interrompido depois de assegurado o direito de defesa, sem devolução automática dos valores recebidos de boa-fé.
10: Cultura.
17: Projeto de Adriano do Baldi, do PP de Goiás, inclui o Dia Nacional do Povo Cigano, celebrado em 24 de maio, no calendário oficial de eventos nacionais. Ele explica que a medida visa incentivar a realização de campanhas educativas e de combate a estereótipos.
1: Embora 24 de maio já marque o Dia Nacional do Cigano, Adriano do Baldi diz que o reconhecimento oficial da data vai dar mais visibilidade a esta comunidade histórica e vai fortalecer o acesso a direitos básicos como documentação, saúde, educação e moradia.
17: Pastor Diniz, do União de Roraima, é favorável à renovação da permissão para que a Rondovisão Rondônia Rádio e Televisão continue operando uma emissora de rádio FM em Ji-Paraná por mais 10 anos.
1: O relator da proposta na Comissão de Comunicação afirma que a documentação apresentada pela empresa atende às exigências legais e às normas do colegiado. Por isso, o pastor Diniz defende a homologação do ato do Poder Executivo pelo Congresso Nacional.
10: Educação.
17: Projeto de Da Vitória do PP do Espírito Santo prevê descontos a participantes do FIES com pagamentos em dia ou em atraso de até 90 dias. Ele argumenta que a proposta permite que o beneficiário quite a dívida à vista sem pagar juros e multas, com desconto de até metade do valor financiado.
1: Da Vitória também propõe parcelamento em até 150 meses, com eliminação de juros e multas, além de desconto de até 30% sobre a dívida principal. O deputado diz que as renegociações devem alcançar os bons pagadores, desde que não provoquem perda de receita para o fundo estudantil.
10: Votação.
17: Em reunião com o presidente da República, os presidentes da Câmara, Hugo Mota, e do Senado, Davi Alcolumbre, definiram os projetos que terão prioridade na semana de esforço concentrado do Congresso. O repórter José Carlos Oliveira tem os detalhes.
21: Os presidentes da Câmara dos Deputados, Hugo Mota, e do Senado, Davi Alcolumbre, se reuniram com o presidente Lula no Palácio Alvorada e definiram 5 propostas com prioridade de votação entre 1º e 4 de setembro, último esforço concentrado do Congresso antes da eleição de outubro. 4 propostas já foram aprovadas pelos deputados e estão em análise no Senado. O fim da escala 6x1 de trabalho semanal, a chamada PEC da Segurança Pública, a Política Nacional de Minerais Críticos e Estratégicos e os incentivos fiscais para a instalação de data centers no Brasil, batizados de Redata. O presidente da Câmara, Hugo Mota, elogiou a possibilidade de avanços legislativos por meio de diálogo e cooperação institucional.
22: Mais feliz ainda de ver essas matérias que passaram na Câmara, como a PEC da segurança, a PEC do fim da escala 6x1, o projeto dos minerais críticos, que é um projeto estratégico para o país, de soberania nacional, e também o Redata, que além do ponto de vista dos investimentos que o Brasil irá receber, nós teremos condição também de armazenar os dados da população brasileira aqui em nosso país, não mais dependendo de outros países.
21: O 5º item da pauta prioritária é a medida provisória que zera temporariamente a chamada taxa das blusinhas, ou seja, a cobrança do imposto de importação federal de 20% sobre remessas postais internacionais de até $50. O Gumota lembrou que a medida provisória perde a validade em setembro, com riscos de prejuízos para milhões de brasileiros que compram pela internet. Mota indicou o deputado Reginaldo Lopes, do PT de Minas Gerais, para presidir a comissão mista sobre o tema. Os deputados aprovaram a PEC da segurança em março. O texto garante mais recursos para o setor, inclusive por meio da destinação de dinheiro arrecadado com as BETs para o Fundo Nacional de Segurança Pública e o Fundo Penitenciário Nacional. O fim da escala 6x1 foi aprovado pela Câmara em maio. O projeto prevê jornada de 40 horas semanais em 5 dias, com 2 de descanso e sem redução de salário. Também em maio, os deputados aprovaram a Política Nacional de Minerais Críticos, com incentivos governamentais à exploração de minerais considerados fundamentais na produção de tecnologias como smartphones, carros elétricos e sistemas militares. O projeto de lei do Redata, regime especial de tributação para serviços de data center, foi aprovado pela Câmara em fevereiro. Da Rádio Câmara de Brasília, José Carlos Oliveira.
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10: Economia.
1: Doutor Luiz Ovando, do PP de Mato Grosso do Sul, defende a proposta de emenda à Constituição que amplia a imunidade tributária para igrejas e entidades filantrópicas. O texto já foi aprovado na Câmara e seguiu para análise dos senadores.
17: O deputado afirma que a medida fortalece o trabalho social desenvolvido por igrejas e organizações beneficentes, ampliando recursos destinados ao atendimento da população. Doutor Luiz Ovando acrescenta que a proposta prevê mecanismos de devolução tributária para evitar cobranças consideradas excessivas.
0: Quando você compra uma lâmpada, compra alguma coisa em supermercado, então isso tudo é tributado. Então, se já está tributado e o cidadão, membro da igreja, já paga imposto de renda, se ele tiver uma empresa, ele também recolhe esse valor, nós

0: estamos aqui, através dessa PEC, defendendo o fato de que as instituições e também as filantrópicas que prestam serviço à comunidade sejam isentadas, sejam imunizadas, vamos dizer assim, desse recolhimento. E se acontecer, isso seja devolvido através de um cashback.
1: Zé Neto, do PT da Bahia, apresentou o projeto que cria o programa Fazer o Bem para a Melhor Idade, que permite a empresas abater do imposto de renda valores destinados a idosos que vivem em asilos ou casas de repouso.
2: E o que que nós queremos? Que nesse projeto a gente vai atender os idosos com rendimentos mensais inferiores ao limite da isenção de imposto de renda que estejam nos abrigos de idosos e casas de idosos. Que a tendência é que isso cresça muito. Quem dá assistência a esses idosos? Como vão ser assistidos? Cada dia você tem menos pessoas na família e você vai ter muito mais pessoas que não vão ter esse atendimento. E isso é uma forma de dar uma atenção e uma assistência junto com a ordem governamental, com o Estado, município, Estado, União, para que a gente possa diminuir essas dificuldades que são vividas pelos idosos no Brasil.
1: Zé Neto explica que, pelo texto, cada empresa poderá apoiar até 3 idosos com abatimento limitado a 5% do imposto devido por ano. Para ter direito ao incentivo, a pessoa jurídica deverá obter o certificado amigo do idoso após a habilitação junto à Receita Federal. Bandeira de Melo, do PV do Rio de Janeiro, é um dos autores da proposta de emenda à Constituição que busca preservar incentivos estaduais e municipais a projetos culturais e esportivos após a reforma tributária. O texto permite que empresas continuem apoiando iniciativas desses setores com a abatimento de parte do imposto devido. Bandeira de Melo alerta que a substituição do ICMS e do ISS pelo novo imposto sobre consumo pode abrir brecha para a extinção de mecanismos usados hoje no financiamento da cultura e do esporte. O objetivo da proposta é criar regras nacionais uniformes sobre o tema. Termina agora o Jornal Câmara dos Deputados, produzido pela Rádio Câmara, com trabalhos técnicos de Wellington Teles e apresentação de Luciana Vieira e Val Monteiro. Boa noite. A Voz do Brasil volta amanhã. Uma boa noite para você.
3: 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Boa noite.

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0: 10:03.
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2: Está ouvindo Jean Martinazzo na linha e você acabou de ingressar em um território onde as paixões dominam. Damos as boas-vindas a você no Love Hurts, o espaço onde cada batida musical resgata um momento inesquecível, um frisson, uma crônica que pode ser sua. Recordações existem que brilham quando o sol de inverno. Memórias que se negam a partir, porém agora permita que esta canção lhe guie. Veio para lhe abraçar. O amor pode causar dor. Ainda assim, aqui não desistimos, encaramos, resistimos, fazemos da dor uma sinfonia. E agora, que a música seja sua voz.

0: Acabam sem aviso prévio. Certos términos seguem vivendo em nossas memórias. Assim, na melodia da sua sintonia, cada intervalo representa também um esforço para respirar. É hora do intervalo, mas não sai de cena. Permaneça aqui, tome um fôlego e deixe que os acordes prossigam contando esta saga não concluída.
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6: 10:20.
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0: Nós retornamos e nesse regresso existem sentimentos que nem mesmo o tempo pode dissipar, porque há histórias que deixam marcas, mesmo quando parecem ter ficado para trás. Mesmo com as cicatrizes e o mutismo, permanece valioso escutar as memórias que o coração insiste em manter.
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momentos em que se anseiamos por um abraço, mas só relembramos o silêncio como resposta. Nessas horas, é a música que nos oferece conforto. Se as lembranças estão passando hoje, deixa que elas percam nesta canção. Não precisamos conter todas as lágrimas. Vamos fazer uma breve interrupção, mas não te deixaremos sozinho. Continue aí, porque já tem mais uma música daquelas que tocam o coração.

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1: 10:37.
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3: Regressamos. E a nostalgia continua conosco, sentada ao seu lado, discreta, mas sempre ali. Surpreende o quanto certas recordações ficam vívidas enquanto deixamos elas ir, ficarem para trás. Ainda assim, há coisas que persistem em ficar. Quando não é possível esquecer o que marcou, ao menos permita que a próxima canção suavize algo. Escute essa.
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melodias ressoam em nossa alma. Outras apenas ecoam verdades já sabidas. Agora permita que a próxima experiência revele o que você ainda não descobriu.

0: você continua sintonizado no Love Hurts, onde até as pausas se sente a emoção. E por vezes, exatamente nos intervalos que os sentimentos se revelam no silêncio. Hora de um rápido intervalo. Permaneçam conosco, em breve retornaremos.
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0: 10h57.
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2: Estou de volta, e por mais que os anos avancem, há machucados que os quais só aprendemos a viver. Algumas faltas são mais ensurdecedoras do que qualquer presença. E se ainda dói, não segure a dor, deixe-a fluir com a música, pois frequentemente o coração só precisa de uma melodia para expressar aquilo que não pode mais ser dito em voz alta.

0: Hertz com Jean Martinazzo. Cada canção grava uma impressão duradoura e cada intervalo traz um silêncio repleto de emoções inexprimíveis. Vamos pausar rapidinho. Mantenha-se conectado. Voltamos num piscar de olhos.
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7: 11 e 14.
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9: Voltamos à cena. E se o coração apertou com a saudade no intervalo, não há motivos para preocupação. Aqui esse sentimento também ressoa. Algumas coisas são desvendadas pelo tempo. Outras só compreendemos quando ouvimos com o coração aberto. Deixe que a canção seguinte siga revelando sentimentos que você ainda não verbalizou.
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0: permanecemos em Love Hurts com Jean Martinazzo, onde cada faixa musical evoca um pedaço das emoções não resolvidas entre dois corações que não encontraram o adeus. Pare um momento conosco e entre no intervalo. Voltamos logo.
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1: Você está no Minuto News. Na Bahia, pesquisa aponta ACM Neto com 48,6% das intenções de voto e Jerônimo Rodrigues com 40,1%. O Brasil deve atrair mais de 21 bilhões de dólares em investimentos para minerais críticos até 2030. E o preço do boi gordo registra nova queda no mercado pecuário de São Paulo.
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1: Começamos com a política baiana. Uma nova pesquisa do Paraná Pesquisas indica os números para o primeiro turno das eleições no estado. ACM Neto aparece com 48,6% das intenções de voto, enquanto Jerônimo Rodrigues registra 40,1%. O levantamento anterior, divulgado em 3 de agosto, mostrava ACM Neto com 48,9% e Jerônimo Rodrigues com 38,7%. Os dados refletem as movimentações no cenário eleitoral da Bahia, com as campanhas buscando consolidar suas bases e atrair eleitores indecisos, à medida que a corrida se intensifica. A pesquisa oferece um panorama sobre a preferência do eleitorado neste momento. Seguimos para o setor econômico. O Brasil projeta um grande salto nos investimentos em minerais críticos. A expectativa é atrair 21,3 bilhões de dólares até 2030. Pablo Cesário, do Instituto Brasileiro de Mineração, o IBRAM, destaca a urgência de um mapeamento geológico mais abrangente no país. O Brasil enfrenta o desafio de se posicionar não apenas como um fornecedor de matérias-primas, mas também de agregar valor e desenvolver uma cadeia produtiva robusta para esses minerais estratégicos, que são essenciais para tecnologias de ponta e para a transição energética global. É um caminho para o desenvolvimento e a soberania tecnológica.

0: E no agronegócio, o preço do boi gordo registrou nova queda em São Paulo. O mercado pecuário da região teve novas baixas nas cotações nesta quarta-feira, dia 26 de agosto. A informação é da Scott Consultoria, que monitora as praças de Araçatuba e outras importantes regiões produtoras. Essa sequência de desvalorizações impacta diretamente os produtores, que precisam reavaliar suas estratégias de venda e produção. A dinâmica do mercado, influenciada por fatores como oferta e demanda, custos de insumos e o cenário internacional, continua a desafiar o setor. Os frigoríficos também ajustam suas compras diante desse panorama de preços.
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6: Cidade FM. 11:37.

0: Valdozão. Que honra demais poder estar aqui, viu?
1: Você tá doido.
0: Obrigado, gente. Obrigado.
2: Meia-noite e quatro.

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1: Meia-noite e oito.

0: Simone Mendes.
1: Que coisa linda.
2: Palmas pra Simone aí, São Paulo. Muitas palmas pra ela.
3: Obrigado. Meia-noite e 20.
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3: Meia-noite e 20.

0: agora tá nada, viu?
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2: 1:04.
3: Essa é todo mundo a cantar junto, hein?

0: Ele
1: tá em Tiago?
0: Você tá doido?
2: Obrigada. Uma e 19.
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6: Essa é a líder.
2: Uma e 19.

0: Fora do quadro, né?
1: 1:29.
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2: Vamos ver esse som aqui, companheiro.
3: É.
2: Dá vontade de falar pra ela. Será que dá certo?
3: Depende do que você vai falar pra ela.
2: Falar pra ela assim: eu sou capaz de dar a vida por um beijo seu.
3: Ahô, menino! Aí não tem jeito, companheiro. Certeiro.
2: Bota fé?
3: Demais.
2: Bora?
3: Bora.

0: Descambou demais.
1: Demais, gente.
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0: 2:07.
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1: 12:16.

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2: 2h46.
3: Essa é pra você que não vê os momentos mais simples passando na sua vida, viu?

0: mais barulho, por favor!
1: 10h43.
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0: Hashtag Vitor Hugo.
1: Obrigado, meninos. Mas eu quero agradecer vocês por aceitar o convite e participar do 5º DVD do Diego Vitor Hugo. Dona Neto Frederico, a gente também tem história.
2: Rapaz,
1: né?
2: A gente é fã demais.
1: Igual a gente falou com o Guilherme Santiago, é a vida inteira, desde quando a gente começou a cantar, a gente canta João Neto Frederico.

0: 3:59.
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2: Nossa amiga, você tava bebaça, hein? Louca, louca da vida. O problema foi a azeitona, gente. Para de
3: mulher, falar. Você tava doida demais.
2: O problema foi o Thiago. Sabe o que foi? Eu bebi, eu peguei o Thiago.
3: Nossa, tava
2: super
3: pirada.
2: Tava querendo o Thiago. Aí eu, quando eu fui ver, olha. Ai, isso é péssimo, aquele menino. Putz, grila, sério.
3: Nossa, foi doido.
2: Gente, eu tô
3: doida.
2: Nossa, eu me bebi muito ontem. Foi aquilo.

0: nossos dois artistas, dois amigos nossos que estão vindo aí. Grande nome da música sertaneja, Craveiro
1: e Cravinha.
2: Obrigado. É uma alegria muito grande participar do projeto 100% Caipira. Vamos cantar.
3: 4:12.
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5: Oi, Zezé. Oi, Luciano.
6: Fala, Luciano.
5: Vamos cantar uma música junto?
6: Vambora, rapaz. Que música?
5: Essa aqui, ó.
7: Te amo, mas não quer.
5: Caramba, essa música é maravilhosa, Alexandre. Deixa comigo.

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4: Cidade FM 4:16.

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1: Olá, olá, salve, salve, simpatia, boas vibrações pra você aí do outro lado do rádio. Tô chegando na sua sintonia, chegando com mais uma edição do nosso Clube da Viola, o clube que mais toca modão no seu rádio. Tem muita música boa, tem muito sucesso e claro que a sua companhia faz toda a diferença aqui no nosso Clube da Viola, tá? A partir de agora, já sabe, as melhores músicas sertanejas, as melhores modas de viola do Brasil. Com muito lançamento e modas para você matar a saudade. Então vem comigo, que além de tudo isso tem muita informação. Aumenta o volume aí. Tá começando mais uma edição do Clube da Viola.
2: 5 e 3.

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0: 5:17.
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0: 5:27.
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0: 5:33.
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2: Estamos de volta com o Clube da Viola no seu radinho. Vem comigo agora, tá

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2: Cidade FM 5h46.
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0: 5:56.
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0: 6 horas.
1: Senhor, no silêncio deste dia que amanhece, venho pedir-te a paz, a sabedoria, a força. Quero olhar hoje o mundo com os olhos cheios de amor, ser paciente, compreensivo, manso e prudente. Ver, além das aparências, teus filhos como tu mesmo os vês, e assim não ver senão o bem em cada um. Fecha meus ouvidos a toda calúnia, guarda minha língua de toda maldade. Que só de bênçãos se enche a minha vida, que eu seja tão bondoso e alegre, que todos quantos se achegarem a mim sintam a tua presença. Reveste-me de tua beleza, Senhor, e que no decurso deste dia eu te revele a todos.
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4: 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Hora de música, hora de sucesso, hora de modão.

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5: 6:17.
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4: 6:33.
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3: De volta com o Clube da Viola. Hora da última sequência musical do programa de hoje. E a gente separou pra começar essa sequência.
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0: Fechando aqui o nosso Clube da Viola de hoje, agradecendo carinho, audiência e paciência. Grande abraço aqui do Rodrigo Souza. Até o próximo programa, se Deus quiser. Tchau, tchau, até lá.
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6: Cidade, 7:03, estamos chegando, hein? É, pra você que tá ligadinho, tá sintonizado na 98. Tá chegando a sexta-feira, menino. É, tão esperado o dia, né? Eu tava ansioso, gente, vocês. Então bora que bora fazer um dia incrível acontecer hoje. Então vem pra cá, vem pra 98,3, chama no zap aqui pelo 34996330983 ou me liga no fixo 3281-5800. Bora começar o dia daquele jeitão, o pico já tá chegando, Prudente tá chegando também, Sheilinha, Maria Aparecida, família Rodrigues já tá pedindo um ginigeno, rapaz. Que isso, o povo tá animado, hein? Bora que bora. Eu sou o Lucas Araújo, esse é o nosso Conexão Cidade, conectando você com as melhores e maiores músicas, clássicos e sucessos, você encontra aqui comigo. Quer participar? É só fazer como eles, dá um alô pra gente, dá aquele bom dia saudável pra gente começar bem a tão esperada... Hoje é sexta-feira. Bora que bora, Maria Aparecida já tá por aqui, ó. Bom dia, Lucas. Passa pra mim, ginigeno, qualquer música. Oferece pra família Rodrigues, especialmente pra você, gatinho lindo, maravilhoso. Beijos. Opa, excelente sexta-feira pra todos nós, viu? O Pico também tá chegando por aqui. Fala comigo, meu amigo.
7: Ô, Lucas Araújo.
6: Opa.
7: Como é que você tá, meu
6: filho? Firme.
7: Também tá bom, graças a Deus. E a chuva tá boa, hein? Aqui vamos, né, Lucas? Sextou. Hoje em dia nós estamos um velho barreiro, hein? Lucas. Vamos aí, você manda uma parada dura aí. Mais tarde eu tomar uma.
6: Na hora, Vico. Bora que bora, começando os trabalhos aqui na Cidade FM. 7:05.
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24: Levantamento aponta que 20% das rodovias brasileiras estão em péssimo estado.
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4: Cidade, 7h30, está chegando pedidos por aqui. Alô, Valdenice. Oi, Lucas, bom dia. Oferece a música do Chapeludo pro meu esposo Cleodon Araújo. Tá ouvindo a gente lá na Areia Bergamo. Bora que bora. Alô, Cleodon, estamos chegando, hein?

0: valeu demais, hein,
1: Lino? Valeu, Nando
2: Moreno. 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
7: Cidade, 7:38, estamos de volta, fazendo uma sexta-feira diferenciada por aqui. Hoje é sexta-feira, bebê. Porque o WhatsApp tá bombando. Alô, Pablo Borges Construções. Ô, Lucas, bom dia, bom? Tô bom demais, cara. Você toca pra nós aí um Boi Soberano, rapaz. Aí você mexeu com o homem aí. Sexta-feira, 7:30, Boi Soberano, e não tem uma gelada aqui perto. Judiou, hein, Pablo? Judiou, hein? Vamos de Tião Carreiro e Pardinho. Boi Soberano chegando pra você na 98. A mais ouvida.
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4: Cidade 7h49, tá chegando churrascos aqui, viu? É, e não é pouco não, tá? A Nildes mandou aqui: Lucas, tudo bem? Bom dia. Hoje é aniversário da minha irmã Lucimeire, manda toda a programação pra ela, na hora. Alô, Lucimeire, estamos chegando, viu? Obrigado pelo carinho, pela audiência. A Marli também já mandou aqui: bom dia, Lucas, hoje é meu aniversário, manda uma música bonita pra mim aqui, abraço. Que isso, hein, gente? Aonde que é o churrasco primeiro? Seis dia dois, tira dois ou um aí, viu? Para o ímpar. Onde tiver, eu tô chegando, tá bom? Parabéns, meninas. Abraço pra vocês, viu? Sucesso, paz, saúde pra Mali e pra Francis Meire. É isso mesmo? É não, né? Lucimeire. Alô, Lucimeire. Parabéns pra você, viu? Todo sucesso, paz, saúde do mundo. São os votos meus e da Rádio Cidade FM, da família Cidade FM. Vamos de moda, então. Afinal, o nosso amigo Leonardo deu a letra aqui pra gente tocar um modão pra vocês aí e comemorar o aniversário em alto estilo. Fala comigo, Leonardo.
8: Ô, meu amigo Lucas Araújo, que é o Leonardo fazendo Ame. Lucas, manda pra nós aí. Dama preferida, Carlito e Baduí. Vou oferecer pro meu amigo Luiz Henrique, pra minha esposa Luzia Helena, pro meu amigo e sobrinho Henrique Siqueira, pra Laura, esposa dele, minha sobrinha, e pro Júnior Pandora, e também pro meu amigo Fabrício Cunha, lá na Fazenda Iana, ele e o pai dele lá, o Edmundo, meu grande amigo, um abraço. E pra você também, meu amigo, um bom dia de serviço, Deus abençoe o seu dia.

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0: Cidade, 8h01, chegando agora o seu Minuto Esportivo Diário, trazendo para você tudo do mundo do esporte, as últimas notícias, jogos de ontem, jogos de hoje, muito mais você encontra comigo a partir de agora no Minuto Esportivo. Mercado cobra expulsão de Carlos Vinícius no Grenal. Perto de perder plata, Flamengo acelera a busca por reforços no mercado. Entenda a crise do River Plate após, mesmo com gasto milionário no elenco. Chelsea acerta contratação de Dibu Martínez. Veja como o Vasco reagiu à investigação da agência de Fair Play. E Grêmio começa bem, cai de produção e empata com o Inter no Grenal. Os jogos de ontem pela Copa do Brasil tivemos 0-0 entre Internacional e Grêmio. Pelo Campeonato Espanhol, Barcelona venceu por 2-0 o Athletic Bilbao. Também destaque para o Campeonato Sub-17. Palmeiras venceu o Fluminense de virada. Esse é o nosso Minuto Esportivo, lembrando que não temos campeonatos hoje. E no nosso 190 a gente traz os destaques de amanhã. Esse é o nosso Minuto Esportivo, na segunda-feira a gente volta com muito mais.
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0: Cidade, 8h02, estamos de volta, chegando o modão pra vocês, Zezé de Camargo, Discutidas. Abração pro Álvaro, representante de Café Mais Sabor e Café Tupaciguara. Abração também pra Juliana, tá chegando por aqui. Alô, Ju. Beijo, viu? Marli também, José Alexandre, Nildes, Alto Brilho, tá lá no 12 ouvindo a gente, maravilha, em Alto Brilho. Bora, meu amigo, Deus abençoe nosso final de semana, amém, viu? Amém, meu brother.

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3: De volta na Cidade, 8:16. Estamos de volta, estamos chegando. Na verdade, eu tô ficando, viu, gente? É isso aí, agora eu vou dar uma saidinha rapidex, sabe por quê? Porque agora é convite meu pra você que tá ligadinho na 98,3. Tira um tempinho na sua manhã, é rápido, sabe por quê? 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E a Agnes tá chegando aí pra continuar o Conexão Cidade, terminando aí também, começando o encontro marcado que promete. Então, beijo no coração, 13 horas eu volto com o nosso voo livre, combinado? Beijo, gente, ó, tô esperando lá, viu? Bom atendimento, farmácia de qualidade, ó. 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Tchau, gente. Beijo no coração e fui.
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2: Chegamos com o Minuto Esportivo, trazendo as informações mais quentes do universo da bola para você, com a tranquilidade de sempre e os detalhes que fazem a diferença. É sempre um prazer ter a sua companhia por aqui. Começamos com a notícia de que Pedro Emanuel organizou o Vasco após a expulsão de Cauã Barros e saiu na frente contra o Vitória, um desafio superado em campo. E também, PC de Oliveira, o comentarista da Globo, vê um erro grave na expulsão de Barros no triunfo do Vasco sobre o Vitória. Uma análise que levantou o debate.
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2: Agora, vamos aos detalhes de cada uma dessas notícias que movimentaram o cenário esportivo. O técnico português Pedro Emanuel teve um verdadeiro quebra-cabeça para resolver e organizar a equipe do Vasco da Gama. Isso porque o jovem jogador Cauã Barros acabou sendo expulso ainda no primeiro tempo da partida, um momento crucial no confronto contra o Vitória. Mesmo com a desvantagem numérica em campo, com um atleta a menos, o Vasco conseguiu manter a sua organização tática e, o que é mais importante, garantiu um resultado positivo. A vitória foi selada com um gol decisivo de Andrés Gomes, um lance fundamental que colocou o time cruzmaltino em vantagem neste importante desafio. E por falar nesse jogo, a expulsão de Cauã Barros, que citamos há pouco, gerou bastante repercussão e discussão entre os especialistas. O comentarista PC de Oliveira, da TV Globo, fez uma análise aprofundada do lance e expressou sua discordância de forma veemente com a decisão tomada pela equipe de arbitragem. Segundo a avaliação de PC de Oliveira, o cartão vermelho aplicado a Barros foi um erro grave e decisivo. Ele acredita firmemente que o Vasco da Gama foi prejudicado de forma significativa por essa decisão durante o andamento da partida contra o Vitória, um confronto válido pela prestigiada Copa do Brasil. O time carioca, portanto, precisou de muita garra e superação para conquistar o triunfo, mesmo diante dessa grande adversidade.
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2: O Minuto Esportivo fica por aqui nesta parte do programa. Daqui a pouco tem mais. Fique ligado na nossa programação.
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4: Muito bom dia, minha gente! Bora acordar esse alto astral, hein? Porque eu vou te falar uma coisa. Hoje é sexta-feira, eu, Agnes Fidelis, vou dando continuidade aqui no Conexão Cidade, juntinho com você, nesta manhã de sexta-feira. Cadê os apaixonados pela sexta? Já manda mensagem pra mim pelo 34996330983 ou 3281-5800. 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Então bora começar com o pé direito aí, essa nossa manhã, né? E eu deixo vocês com essa música maravilhosa do Titãs, É Preciso Saber Viver.

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0: Cidade FM, agora são 8 horas 50 minutinhos e já tem áudio animado por aqui. Quem será que tá passando por aqui? Fala comigo, meu querido ouvinte aí, o Carlos.
1: Bom dia, aqui é o Carlos. Toca pra nós de Bruno e Marrone. Esqueci. Eu ofereci pro Fernando, Igão, Rano César, Miller e pra toda a galera com São Civil do GR, hein? E bora, bora! Sextou, bebê.
0: Sextou, meu povo. Vocês viram que diferente, né? O áudio é diferente na sexta-feira. Então continue participando conosco aqui no 34996330983 ou, se preferir, liga pra mim no 3281-5800. Bora então com essa música que acaba com o coração da gente. Bruno Marrone, Esqueci. Será?

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10: E aí, galera, sintoniza aí que a Andressa Pires está na área, com a energia lá em cima para te acompanhar nesta primeira parte do Drops News. Sejam muito bem-vindos ao seu programa preferido, que te deixa por dentro de tudo que acontece de mais relevante no universo da música, sem enrolação e com aquele ritmo que você já conhece. E para começar, temos uma notícia que mexeu com o coração de muita gente. O nosso querido Eminem revelou nas redes sociais que recebeu uma mensagem emocionante da lendária Dolly Parton antes do falecimento dela. Ele descreveu essa mensagem como algo inexplicável, mostrando a força e a conexão entre esses gigantes da música. Uma homenagem linda, né? Mas as novidades não param por aqui não. Já já eu volto com mais no Drops News, então fica ligadinho pra não perder nada.
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3: Olá, meus amores. Que alegria ter você aqui no Guia Astral. Eu sou a Letícia Leal e estou animada pra nossa primeira parte do programa, com as previsões para Áries, Touro e Gêmeos.
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3: Pra você, ariano, exerça bom julgamento e ética pra lidar com sentimentos confusos. A sabedoria é exigência, viu? Cor do dia, rosa claro. Número da sorte, 52.
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3: Touro, vá com calma em equipe para não cair em confusões. Cuide das palavras e promova o desapego, tá? Cor do dia, verde esmeralda. Número da sorte, 21.
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3: E geminiano, examine o que o cônjuge ou pessoa importante lhe proporciona. Essa pessoa pode estar confusa ou vulnerável. Cor do dia, laranja. Número da sorte, 44. Daqui a pouquinho eu volto com mais previsões do Guia Astral. Não saia daí. Câncer, leão e virgem, vem já.
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0: 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E seguimos por aqui na Cidade FM. Agora são 9:03. Esse é o Encontro Marcado comigo, Agnes Sidelis, e com você até às 13 horas, hein? E hoje nós temos dois sorteios aí, um do Café Mais Sabor, valendo um café pra você, e também do Espaço Livre, um brinde bem especial pra você. E pra você participar, é só chamar pelo 34996330983 ou pelo 3281-5800. Enquanto você não manda mensagem, bora ouvir mais um áudio por aqui. Muito bom dia, Kênia.
5: Oiê, bom dia, bom dia, bom dia. Sextou, bebê. Gostaria de ouvir a música Chapeludo, do Nando Moreno, com Remix Solimões. E oferecer para minha mãe a Nilza e o Rones lá no Rancho Três Irmãs, a Lucimeire e o Hélio e a Roberta, que está trabalhando no centro da cidade. Um abraço para todos vocês aí, um ótimo final de semana.
0: Muito obrigado, Kênia, um abraço também, um ótimo final de semana, obrigado pela participação. E bora então de Nando Moreno, Chapeludo, com Rio Negro e Solimões.

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1: E aí, galera plugada, tudo na paz? Andressa Pires chegando com toda a energia pra gente começar mais uma super vibe aqui na sua rádio. Se preparem, porque o Plugado tá no ar, trazendo sempre o melhor do entretenimento e as novidades que a gente adora. Vem com a gente.
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1: E já pra começar, tem babado forte do universo sertanejo. Ana Castela encerra sua jornada em Barretos e revela o motivo da sua saída.
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1: Pois é, a boiadeira mais amada do Brasil, Ana Castela, marcou presença lá na festa do peão de Barretos. E não foi só pra cantar. Mas o que será que fez a Ana Castela ir embora da festa antes do esperado? A cantora, que é super ativa nas redes, compartilhou com os fãs que, depois de uma maratona intensa de shows e eventos, a prioridade agora é dar uma boa descansada. Ela queria aproveitar mais, claro, mas a agenda e o corpo pediram um tempo. Imagina a correria, né? É tanto carinho dos fãs que ela precisa recarregar as energias pra voltar com tudo. Mas pode ficar tranquilo, que ela volta com tudo. E a gente também. Fica por aí, que o Plugado volta em instantes com muito mais novidades pra você.
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1: 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E
2: chegou a hora de conferir mais previsões para o seu signo.
1: Câncer, Leão, Virgem.
2: Câncer, examine posturas no trabalho ou rotina. Não deixe oportunidades passarem por negligências. Atue com ética. Sua cor é branco pérola, número 4.
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2: Leonino, Leonina, examine sentimentos e expectativas com filhos e no afetivo. Sua sabedoria é testada. Haja com julgamento e maturidade. Sua cor é azul marinho, número 19.
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2: Virgem, assuntos familiares podem afetar seu relacionamento. Cuidado com a confusão emocional. Não julguem em vão. Decida com sentimentos. Sua cor é amarelo ouro, número 38. Volto já com os próximos signos.
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Você aqui na nossa programação, aquela programação diferenciada para sua sexta-feira. E você que está sintonizando agora, você está aí na 98,3, aqui é Cidade FM de Tupaciguara, Minas Gerais. E que bom que você está por aqui, viu? E olha, nós não temos somente aqui essa sintonia pelo rádio, nós temos também pelo nosso site. Então, caso você deseje nos ouvir aonde quer que você esteja, é só digitar aí www.radiocidadetupaciguara.com.br. E aí, ó, você vai ficar o decorrer do dia aí ligadinhos com a gente, combinados? Já quero mandar um alô especial para as meninas da Marilda Óptica, sempre ligadinhas com a gente. Pessoal da HBI, Celina Modas, um abraço para vocês, a todos aí do Supermercado Moura. E mais uma vez agradecer essa parceria, porque se não fosse por vocês, né, nada disso aqui existiria. Então, fico muito feliz, você que está sintonizado aí no comércio, sempre ligadinhos com a gente, muito obrigado. 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Então já confere. E por aqui seguimos com o nosso encontro marcado. Essa aqui eu quero oferecer pra quem? Quem tá ligadinho aqui comigo? Manda mensagem. Ó, essa aqui é pra Neuza. Alô, Neuza, um abraço aí pra você. Obrigado pela audiência de sempre. Vamos de Panda, Eu Te Seguro.

essa música agora, Zezé de Camargo e Luciano, nem mais uma dúvida, eu ofereço pra Bruninha que tá lá em Uberlândia sintonizado com a gente através do nosso site, viu? Um abraço e obrigado aí pela audiência.

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3: Você está no Minuto News e a gente começa com as manchetes do momento. O governador de Goiás, Ronaldo Caiado, fez declarações fortes sobre a segurança pública e o combate às facções criminosas. Na economia, a reforma tributária do consumo avança e o desafio agora é manter a confiabilidade dos dados nos sistemas das empresas. E no agronegócio, a CNA participou de um importante workshop da Embrapa para discutir os desafios da pecuária de leite.
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3: O governador de Goiás, Ronaldo Caiado, trouxe à tona uma discussão intensa sobre a segurança pública brasileira. Em suas declarações, Caiado afirmou que o Partido dos Trabalhadores, em sua gestão, teria supostamente entregue a soberania do país a facções criminosas de grande porte.

0: como o PCC e o Comando Vermelho. Essa acusação de alto impacto levanta questionamentos e debates sobre as políticas de segurança pública adotadas ao longo dos anos e a eficácia no combate ao crime organizado em território nacional. A reforma tributária do consumo segue em frente e já entrou em uma nova e importante fase de implementação neste ano de 2026. O desafio central para empresas e gestores é a manutenção de dados consistentemente confiáveis dentro dos sistemas de gestão empresarial, os chamados ERPs. Essa etapa, crucial para a adequação das companhias, teve um impulso significativo após a publicação do Ato Conjunto RFB-CGIBS número 4, divulgado no final de junho. As novas diretrizes buscam assegurar a precisão das informações fiscais, promovendo a transparência e a conformidade com as novas regras tributárias que remodelam o ambiente de negócios no país. No cenário do agronegócio nacional, a Confederação da Agricultura e Pecuária do Brasil, a CNA, marcou presença em um relevante workshop. O evento foi promovido pela Embrapa, a Empresa Brasileira de Pesquisa Agropecuária, e focou nos desafios da pecuária de leite. Realizado na cidade de Juiz de Fora, em Minas Gerais, o encontro reuniu representantes de 53 instituições diretamente ligadas ao setor. Em pauta, discussões aprofundadas sobre temas cruciais: os custos de produção, a busca por maior rentabilidade para os produtores, a questão da mão de obra qualificada, a escala de produção e, claro, a competitividade do setor no mercado brasileiro e internacional. A iniciativa sublinha a busca por soluções e estratégias para o desenvolvimento sustentável da cadeia produtiva do leite.
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8: Nesta parte do programa, vamos conferir as previsões para Libra, Escorpião e Sagitário.
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8: Começando com você, de Libra. O foco na rotina é vital para o aprimoramento profissional. Atenção às informações, ideias, comunicação e interação com pessoas, pois impactam a produtividade. Sua cor do dia é preto e o número da sorte, 60.
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8: Para Escorpião, sua percepção de valor pode estar vazia. Preencha com o auto-reconhecimento dos talentos. Cuidado.

0: Momento do passado. A cor do dia é cinza e o número da sorte, 40. Voltamos já com as previsões finais do Guia Astral. Não perca.
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2: Estou de volta com você aqui na nossa programação do Encontro Marcado. Agora são 9 horas 36 minutinhos. E hoje, só pra te lembrar, hoje é sextou, é! Hoje o dia diferenciado, uma alegria, um cheirinho de final de semana, do jeitinho que a gente gosta. E hoje essa sexta-feira vai começar em ótimo estilo. 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Já mandando um alô especial aqui pra todos da Panificadora Veneza, Açougue do Elcio, também FM Calçados, Rede Lucas, um abraço pra vocês, muito obrigado pela parceria, viu? 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É só mandar aquele áudio diferenciado aí de sexta-feira, né? Que a gente vai colocar você pra participar do nosso sorteio. Alô, Erivelton, meu querido, um abraço pra você. Sextou de novo, acabou de começar segunda-feira e já é sexta-feira, como assim? Manda um alô especial também pro Jotinha, sem ligadinho com a gente, meu querido, já eu toco a sua música, viu? Agora vamos por aqui, porque é aquele momento sofrência. Pra você agora, Matheus e Cauã, com a participação da nossa rainha da sofrência, a nossa eterna na Marília Mendonça, vou ter que superar. Eita, nós!

0: coisa linda.
1: Obrigado, meu amor.
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1: Esse é um dia pra gostar e o resto da vida pra esquecer.

Passiguara, esse foi Mato Grosso e Matias, Enquanto o Sol Brilhar. Agora são 9 horas e 48 minutos, já eu volto com mais músicas pra você, então não sai daí.

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5: Vamos conferir agora as previsões finais do zodíaco.
4: Capricórnio, Aquário, Peixes.
5: E para você, Capricórnio, é um dia importante para olhar mais para si e suas necessidades pessoais. A irritação pode ser forte, mas é um aprendizado para se posicionar de forma mais saudável. Sua cor é preto e o número da sorte, 60.
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5: Agora, Aquário. Analise as sensações que vêm lhe consumindo. Examine as decisões que causam ansiedade, aquela sensação de não ter controle. Seus medos devem ser ultrapassados com aceitação e autoconhecimento. Sua cor é dourado e o número da sorte, 28.
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5: E para Peixes, é um dia importante para examinar suas posturas com projetos e acordos profissionais. Os caminhos estão abertos, aproveite as oportunidades, mas dê atenção especial à ansiedade e à irritação para dar forma aos seus projetos. Cor vermelho, número 60. Foi um prazer estar com você em mais uma edição do Guia Astral. Muito obrigada pela sua companhia. Espero você no próximo programa com novas previsões e muita energia positiva. Até a próxima.
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7: Cidade FM, são 9 horas e 54 minutos.

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4: Fala galera ligada no esporte. Sejam muito bem-vindos ao seu Minuto Esportivo. A gente chega com as últimas informações do mundo da bola, trazendo um panorama completo para você, sempre atualizado. Vamos direto para as manchetes que movimentam o cenário esportivo. Grêmio e Internacional, um clássico de muita rivalidade, terminaram com um empate no jogo de ida das quartas de final da Copa do Brasil. Um resultado que veio acompanhado de muita polêmica de arbitragem. E o Santos pode respirar tranquilo no mercado, já que a empresa da família de Neymar quitou uma importante dívida, livrando o clube de um transfer ban.
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4: Vamos aos detalhes das notícias. Começando pelo confronto emocionante da Copa do Brasil. O Grêmio e o Internacional se enfrentaram no jogo de ida das quartas de final da competição. A partida terminou em um empate e o que mais chamou a atenção foi a grande polêmica envolvendo a arbitragem, que rendeu muitos debates após o apito final. Vale lembrar que o clássico gaúcho terá seu segundo e decisivo capítulo na próxima quinta-feira, com a bola rolando às 20 horas, horário de Brasília, diretamente da Arena do Grêmio, para definir quem avança para a semifinal. Agora, uma notícia importante para o Peixe. A empresa do craque Neymar Júnior agiu rapidamente e conseguiu quitar uma dívida que o Santos Futebol Clube tinha. Essa ação foi fundamental para livrar o alvinegro praiano de um temido transfer ban, que impediria o clube de registrar novos jogadores. A dívida em questão era com o Mônaco, da França, um tema que preocupava bastante a diretoria santista.
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4: Agradeço demais a sua companhia e sua sintonia. Fique ligado na nossa programação, sempre com o melhor do esporte.
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6: Cidade FM, agora são 10 horas, 7 minutinhos aí nessa manhã de sexta-feira. Sexta-feira diferenciada por aqui, viu? E muito obrigado você que está nos ouvindo em onde quer que você esteja, na estrada. Pessoal aí da zona rural sempre ligadinhos com a gente. Você aí que está no comércio também ligadinhos com a gente na Cidade FM. Meu muito obrigado por esse carinho de vocês, essa sintonia diferenciada. 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Agora eu quero mandar um alô especial aí pra todos lá na Sicredi, ligadinhos com a gente. Adriana passou por aqui, já pediu música e essa música aí é pra todos vocês que estão na Sicredi, ligadinhos com a gente. Bora de Vanessa e Henrique Matos, 12º mês.

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14: Cidade FM, agora são 10h24. Bora de Zezé de Camargo e Luciano, cama de capim, pedido aí do nosso ouvinte Erivelton.

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0: E por aqui seguimos com a nossa programação do Encontro Marcado.
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4: Você está no Minuto News. As principais manchetes que movimentam o cenário global. Sobre pressão russa, candidato argentino ameniza críticas à ONU e afaga os Estados Unidos. A balança comercial de bens dos Estados Unidos registra um déficit de quase 119 bilhões de dólares. E a Rússia ameaça atacar alvos militares do Reino Unido após uso de mísseis britânicos pela Ucrânia.
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4: Rafael Grossi, o atual diretor da Agência Internacional de Energia Atômica, a AIEA, e candidato a uma vaga de secretário, está sob forte pressão russa. O diplomata argentino amenizou suas críticas à Organização das Nações Unidas, a ONU. Grossi também fez menções aos BRICS e demonstrou apoio aos Estados Unidos. Essa movimentação acontece em meio a um cenário de tensão e negociações geopolíticas que envolvem a Rússia e outras potências globais. A postura de Grossi, que lidera uma agência crucial para a segurança nuclear mundial, indica uma tentativa de equilibrar as relações internacionais e garantir seu posicionamento. Nos Estados Unidos, a balança comercial de bens registrou um déficit de 118 bilhões e

0: fora do território ucraniano. A advertência russa surge em resposta ao uso de mísseis britânicos pela Ucrânia em recentes ofensivas. Essa escalada de retórica militar intensifica as tensões entre Moscou e Londres, elevando o risco de um conflito mais amplo. A comunidade internacional acompanha de perto os desdobramentos dessa crise, que pode ter consequências sérias para a segurança global.
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0: Muito bom dia, Fernando De Angelis.
1: De volta com você, muito bom dia.
0: Tudo certo? Tudo certo, graças a Deus.
1: Tá aí na dor, sexta-feira.
0: Sexta-feira,
1: de folga
0: tá
1: amanhã.
0: Folga amanhã.
1: Eita, bom.
0: Bom demais, hein?
1: Vida muito boa.
0: Depois a gente conversa.
1: Tá bom. Eu quero mandar um abraço bem especial aí, um beijo bem gostoso pra minha amiga, pra Tereza e pra Laís, estão lá no Lais preparando que é boião gostoso, né? Beijo pra vocês, viu, Laís e também Tereza. Cuida de sua vida, né, Tereza? Porque a nossa, o bar cuida. Manda um abraço aí pro meu amigo também, o presidente Nelson. Tô ao vivo aqui, Nelson, depois a gente fala também. Tivemos duas visitas tranquilizadoras em caso de violência doméstica contra a mulher. Tivemos também um furto na rua José da Cruz Badega, esquina com a Joaquim Bernardes de Novaes, no Nova Esperança. Autor entrou em luta corporal com a vítima. Ao avistar a viatura da polícia, tentou fugir e acabou se acidentando. Foi socorrido e internado. Os objetos furtados foram recuperados. O cara entrou, furtou, já é conhecido da polícia, né? E depois a vítima tentou seguir ele para ver onde que ele ia. E ele viu que estava sendo seguido, tentou agredir aí a vítima. E a viatura da polícia já tinha sido informada dessa confusão, tava no encalço deles aí. A hora que ele viu, ele fugiu, né?
0: Uhum.
1: Tinha um cabo também que estava de folga, mas viu passando perto da casa dele. Deu ordem de parada, ele não parou, tropeçou, caiu, bateu a cabeça, machucou e acabou sendo internado. E os objetos foram encontrados e recuperados. E ainda tivemos um cumprimento de busca e apreensão de objetos pessoais na rua Major Lee Carlos, do bairro Brasil. Nada foi encontrado.
0: Isso aí. E agora a gente já passa para o momento esportivo?
1: Vamos passar para o momento esportivo, lembrando que hoje a gente está tendo aí alguns acontecimentos, né? Lá na Farmácia Nacional, inauguração hoje, brindes.
0: Vou alegria. Lá buscar. Eu falei que eu ia lá buscar um chocolate que tá barato, né, Fernando? O pessoal tá perguntando que chocolate é esse que tá barato.
1: Eu tava comprando, se brincar é chocolate, né?
0: É chocolate.
1: Um abraço então para todo o pessoal da Fazenda, da Farmácia Nacional. Hoje também a gente tem um evento muito bom aqui no Passiguara, que é a instalação de gabinete do Distrito Múltiplo LB. Nosso companheiro aí, Marciano, vai assumir aí a presidência do múltiplo, que envolve LB1, LB2, LB3, LB4, são 7 estados que fazem parte. Então a gente está com um grande número de pessoas de outras cidades, visitantes aí, que a gente cumprimenta e deseja aí uma boa estadia na terra da Mãe de Deus. 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
1: Beleza?
0: Aí. Bora pro nosso momento esportivo, então.
1: É isso aí.
0: Então bora, Fernandes, pro nosso momento esportivo. Hoje a gente pode ficar falando só do Flamengo aqui, né? Não tem problema, o Lucas não vai ficar bravo com a gente.
1: Traíra, né? Palmeirense aqui
0: hoje. Então vamos aí falar de
1: Campeonato Brasileiro. Ontem pela Copa do Brasil, né? Último jogo aí dessa fase de ida, Grêmio Internacional, dois times aí que vêm mal no Campeonato Brasileiro, acabaram não saindo do 0-0. Então, tá aí, próximo jogo, quem ganhar passa para a próxima fase e vai enfrentar aí o vitorioso entre Atlético e Cruzeiro. São 3 clássicos, né? Clássicos estaduais, Atlético e Cruzeiro, Grêmio e Inter e Palmeiras e Santos, apenas Vasco e Vitória, que é o outro jogo aí da Copa do Brasil que saiu aí dos clássicos. Vamos lá? Campeonato Brasileiro no sábado, Agnes, o que que a gente tem aí no sabadão?
0: No sábado às 18h30 tem Atlético Mineiro e Vitória. Às 20 horas também temos São Paulo e Bragantino e às 21h30 Vasco e Cruzeiro.
1: No domingo, às 11 horas da manhã, Atlético do Paraná enfrenta a equipe do Fluminense lá na Baixada, né? Na Arena. Às 16 horas, destaque para o Clássico Carioca, Flamengo e Botafogo. Às 18h30 tem Mirassol e Palmeiras. Tá falando, ixi, aí o Botafogo não tá ganhando de ninguém. Você vai ver que vai apertar contra o Flamengo.
0: Mas é porque o Flamengo tá uma surpresinha na gente também, que eu vou te falar uma coisa, viu?
1: Ainda pelo Brasileiro da Série A, teremos às 16 horas Corinthians e Santos, às 18h30 Grêmio enfrenta a Chapecoense e às 19h30 Bahia e Internacional. Teremos ainda um jogo aqui na segunda-feira pela Série A às 20 horas, Remo e Coritiba. Nem parece que é Série A, né? Remo e Coritiba, apesar que o Coritiba vem fazendo aí um bom campeonato brasileiro.
0: É isso aí. E quando você acha que vai ficar o jogo aí do Flamengo com o Botafogo?
1: 3-1 pro Mengão.
0: 3-1? É, um é pra dar aquela adrenalina, né?
1: Ah, o Flamengo não aguenta ficar sem levar um gol, né? Então, 3-1 acho que vai, será legal.
0: É isso aí. Hoje os palmeirenses não apareceram por aqui. Hoje tá tudo tranquilo, acho nem os cruzeirenses.
1: São curiado, Lucas, né? Junta.
0: E Vasco e Cruzeiro, quando você acha que vai ficar, hein, Fernando?
1: Vasco e Cruzeiro? 4-0 pro Cruzeiro.
0: 4-0 pro Cruzeiro.
1: Sou cruzeirense, não, mas.
0: Eu gostava dele, mas o último joguinho aí eu fiquei meio bravo.
1: Não tá gostando muito.
0: Não.
1: Ô, Natan, galera do DAI também, um abraço, né? Obrigado pela companhia.
0: É isso aí.
1: É isso aí.
0: Mais alguma informação, Fernando Ângeles?
1: Eu acho que por hoje é só, a gente tem que dar uma corridinha, porque tem aí aquele programa bem legal daqui um pouquinho, né? Meio-dia, que é o programa eleitoral gratuito. Ótimo. Que a gente é obrigado a transmitir.
0: Exatamente.
1: É gratuito, viu,
0: e
1: gente?
0: É gratuito.
1: Quem manda é o TRE, quando o caso aí é estadual, né? Que é governador, senador, deputado estadual e deputado federal, quem manda é o TRE. E no caso aí de presidente, quem manda é o TSE. Então, não acha que eu mais a Agnes, a gente gosta desse programa.
0: Isso.
1: A gente privilegia alguém, né? Tem privilégio aí para alguém, não tem. É porque conforme a representatividade do partido na Câmara, no Senado, é o tempo que eles têm no horário político. Então isso aí já é tudo cronometrado, já vem pra gente tudo pronto. Então não tem, tá saindo mais do candidato tal.
0: Não tem como.
1: Nossa, isso aí já foi determinado.
0: A gente só coloca, né, Fernando? A gente só programa aqui.
1: Manda quem pode.
0: Obedece quem tem juízo. É isso aí, então.
1: Boa sexta-feira, bom final de semana, tamo junto, continua aqui na Cidade FM.
0: Isso
1: aí.
0: Beijo
1: pra vocês.
0: Com Deus. 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Bora seguir aqui juntinhos com o nosso encontro marcado nessa sexta-feira, que já tá top das top, viu?

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Cidade FM, agora são 11h03. Você que está chegando agora, seja muito bem-vindo. Você está sintonizado na melhor. É, aqui é Cidade FM 98,3, a rádio do coração de Tupaciguara, a preferência dos ouvintes, né? Ô, pessoal bonito esse que participa comigo. Se você ainda não mandou mensagem pra mim, participe pelo 34996330983 ou 3281-5800. Sei que tem uma galerinha lá no Goiás ouvindo a gente, então um abraço pra vocês, muito obrigado pela audiência, viu? Pra você não ficar com ciúme, você também, você que está aí ouvindo a gente, muito obrigado por essa companhia. Você que acorda já ouvindo a Cidade FM, dorme ouvindo a Cidade FM, obrigado, porque realmente faz a diferença aqui nos nossos dias, viu? Já quero mandar um alô super especial aí pra Ângela lá da Fórmula e Companhia, a Ângela que tá com o programa aqui toda quinta-feira, 11h30, trazendo aquele dedinho de prosa, informação. Eu falei pra ela, vou sair daqui graduada, viu? Nessa parte aí de como se diz, de suplementação. E você que tá ouvindo aí a gente, não deixe de participar, viu? Estamos tendo entrevista. Dia de sábado tem também a Juliana Bragato, do meio-dia até às 15 horas também, trazendo muita coisa boa pra você, música boa, né? Participações. Ó, e tem gente aqui, ó. Bom dia, cara. Um abraço pra você, meu querido, a todos aí daqui pé calçado, sempre ligadinhos com a gente. A Jaqueline Reis também participando. É muita gente ouvindo, viu? Mais do que você imagina. E eu fico muito feliz com essa participação. Lembrando que hoje temos dois sorteios. Um é do Café Mais Sabor e o outro é um brinde especial do Espaço Livre. Pra participar não tem segredo. Manda mensagem no WhatsApp, manda um sextou diferenciado pra me alegrar do lado de cá, viu? E aí vai dar tudo certo. Eu tenho certeza que esse final de semana vai ser o melhor de todos pra você. Então continue aqui nessa sintonia gostosa da Cidade FM. Pra continuar, pra falar o que é bom, vamos de Natan e Zé Vaqueiro. Aproveita que eu tô obrigado. Ô, Tupaciguara.

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0: Obrigado, Jorge.
1: Prazer cantar com vocês, Kleber Cauã. Muito obrigado, Brasília.
0: Beijo, gente. Obrigado, obrigado.
1: Cara, imagina, velho.

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Estou de volta com você aqui no nosso encontro marcado. Para você que não me conhece, sou Agnes Cidelis. Vamos juntinho até as 13 horas. Depois das 13 vem o Lucas Araújo no Voo Livre. A partir das 16 horas temos a Mariana Mota no Super Tarde. E a partir das 18 horas o nosso Fabricete com a Rota 98 para você, hein? Uma programação daquela de respeito, hein? Você tá doido. E aí, como que tá a sua sexta-feira? Tá dando tudo certo? Se não tiver dando, não fica preocupado não, que até no final do dia tem certeza que muita coisa vai dar certo pra você, viu? O importante é você ficar sintonizado com a gente aqui, que a gente tenta levar essa alegria pra você, essa energia, né, diferenciada aí, pra deixar a sua manhã, o seu dia ainda melhor, viu? Então você que está chegando agora, fique com a gente aí no decorrer de toda essa programação, que eu tenho certeza que a sua sexta-feira vai ficar ainda melhor, tá bom? Mandar um alô especial pra todos no restaurante Bruneto, o pessoal do Bem TV, um abraço pra vocês, também o Bazar e Mercearia Alves, muito obrigada aí pela parceria de vocês. Você que ainda não é um parceiro aqui da Cidade FM, não perde tempo, hein? Como eu sempre digo, bora fazer aquele cafezinho diferenciado, sentar, ter uma prosa boa pra gente fechar aí a nossa parceria, que eu tenho certeza que vai trazer muito retorno pra você que é comerciante aqui em Tupaciguara, combinado? Então bora de música, né? Porque vocês querem música, vocês não querem ficar conversando, mas eu quero conversar com você, então manda mensagem pra mim no 34996330983 ou liga no 3281-5800. Enquanto você não fala comigo, bora de Cristiana Araújo, é com ela que eu estou.

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Cidade FM, são 11 horas 43 minutinhos. E olha, hoje nós temos dois sorteios pra você, um da sumiu, gente. Espaço Livre e outro do Café Mais Sabor pra você. E pra participar é muito simples, é só mandar mensagem pelo 34 996330983 ou ligando 3281 08. Gente, tá dando branco aqui, total. 5800. Aí, a Juliana tá aqui me ajudando, gente. E olha, já quero mandar um alô bem especial pra Luísa, que tá ligadinho com a gente, a Rayane, a Érica, um abraço aí pra todos vocês, viu? E vamos participando por aqui, viu? Se às vezes você não quer participar do sorteio, mas manda mensagem pra gente poder tocar a sua música, combinados? Então bora de Henrique e Juliano, romântico pra você.

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27: A paixão pelo esporte invadindo seu rádio, a qualquer hora, com as notícias que movimentam o cenário mundial das competições. É o Minuto Esportivo no ar, sempre com as informações mais quentes e relevantes para você, que não perde um lance. Fique ligado, porque já temos as principais manchetes para você. E abrindo o nosso painel de notícias, a Audi está sob forte pressão por resultados na Fórmula 1, uma situação que busca responder à crise enfrentada pela própria marca alemã. Na sequência, diretamente do mundo da motovelocidade, a MotoGP vai adotar pneus Pirelli com compostos coloridos a partir de 2027, um formato que já é familiar para quem acompanha a Fórmula 1.
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27: Agora, vamos aprofundar um pouco mais nos detalhes dessas notícias que agitam o universo esportivo. Começando pela Fórmula 1, a fabricante alemã Audi, que tem planos ambiciosos de entrar na categoria, está sentindo a pressão para entregar bons resultados. Segundo Ralf Schumacher, uma figura conhecida no automobilismo, a meta da equipe de lutar por títulos em 2030 pode ser considerada tardia demais. Essa declaração acende um alerta sobre as expectativas e a necessidade de uma performance impactante para a marca, que busca reverter um cenário de crise e afirmar sua presença na principal categoria do automobilismo mundial. Mudando para as duas rodas, a MotoGP trará uma novidade visual e estratégica a partir de 2027, com a entrada da Pirelli como fornecedora oficial de pneus. A marca italiana vai introduzir os compostos coloridos, uma característica já popularizada na Fórmula 1, que ajuda a identificar os tipos de pneus usados pelos pilotos durante as corridas. Além disso, a Pirelli planeja planeja o retorno do composto intermediário, uma opção tática importante para condições de pista variadas que foi retirada pela Michelin em 2017. Isso promete adicionar uma camada extra de estratégia e emoção às corridas da moto velocidade.
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27: Agradeço a sua companhia e a sua sintonia, sempre com a gente. Volto em breve com mais novidades e tudo o que rola no mundo dos esportes.
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Estou de volta com você aqui no nosso encontro marcado. São exatamente 12 horas 33 minutinhos. Depois daquela programação política, agora estamos aqui, ó, de volta com muita música pra você. Aquela animação de sexta-feira, sextou! Aquele grito que fica trancado ali na garganta a semana inteira, hoje ele pode ser liberado. Bora de sextou, meu povo! E aí, qual que vai ser a programação do seu final de semana? Já manda mensagem pra mim aqui pelo 99633-0983 ou 3281-5800. Hoje temos dois sorteios, um aí é do Café Mais Sabor e o outro um brinde especial do Espaço Livre. E teremos um contemplado aí ganhando esses dois brindes. Então participe que ainda dá tempo, hein? No finalzinho da nossa programação eu estarei fazendo o sorteio juntamente com você. Enquanto você não manda mensagem, bora de Felipe Araújo? Ponto G pra você com a participação do Panda.

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1: Gente, isso é demais. A digitalização dos sistemas de armazenamento nas médias empresas não é mais coisa só do pessoal de TI, não. A computação em nuvem está se tornando super essencial, tirando a área de tecnologia daquele cantinho exclusivo e colocando todo mundo para jogar. As médias empresas estão ficando super equipadas com seus sistemas em nuvem, prontinhas para abraçar a inovação e tudo que a IA pode trazer. Isso muda o jogo completamente, mostrando que a tecnologia está cada vez mais acessível e fundamental para todo mundo. E o Plugado não para por aqui. Daqui a pouquinho a gente volta com muito mais novidades. Fica com a gente.
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Cidade FM, agora são 12 horas 48 minutinhos e o nosso programa, o nosso encontro marcado já chegou aí na reta final. Nós teremos só mais um bloco musical, mas antes de eu me despedir de você, bora de sorteio, né? Lembrando que o sorteio hoje é valendo um café do Café Mais Sabor e um brinde especial do Espaço Livre. É um brindaço pra você. E esse vai ser dois sorteios pra uma pessoa só, viu? Então bora saber quem foi o contemplado de hoje. Muita boa sorte pra você que participou. Você que não participou, não fique triste, agora no voo livre aí teremos também sorteio pra você e você pode continuar participando com o Lucas Araújo, combinados? Então bora lá, muito boa sorte pra você. E a ganhadora foi a Daiane Cristina, final do telefone 0875. Daiane Cristina 0875, você acaba de ganhar aí dois brindes, né? Sorteios aqui da Cidade FM. Um é um Café Mais Sabor e o outro é um brinde especial da Espaço Livre. Só passar aqui na rádio, tirar o voucher para você poder retirar o seu brinde, combinado? Muito obrigado pela participação de todos vocês. Quero agradecer a Deus primeiramente, né, por ter proporcionado esse dia maravilhoso aí pra gente, essa semana maravilhosa. Quero agradecer o carinho de todos vocês, a participação. Nem sempre a gente consegue atender todo mundo, né? Mas a gente faz aqui, dá sempre o nosso melhor para você, para trazer alegria aí para suas manhãs. E temos uma programação ainda toda no decorrer do dia. Nós continuamos querendo você aí dentro dessas programações. Então continua aí na 98,3. Desejo para você uma ótima sexta-feira e um final de semana melhor ainda. E se assim Deus nos permitir, segunda-feira, 9 horas da manhã, nós estaremos aqui novamente no nosso encontro marcado, trazendo aquela alegria, aquele pensamento positivo de que tudo já deu certo, tá bom? Beijão pra vocês, fiquem com Deus, eu tô indo, mas já já o Lucas Araújo chega pra você no voo livre.

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1: Cheguei, Brasil.
2: Cidade, 13 horas, 6 minutinhos. Hoje é sexta-feira, bebê. Pra você que tá ligadinho, tá sintonizado na 98,3. Tá começando mais uma edição do nosso Voo Livre, hein? É o programa que leva você a horizontes, alçando voos em estilos musicais ecléticos. É pop rock, axé, pagode, muito mais, entre principalmente o nosso famoso modão, viu? Então quer participar? Já manda aqui no zap pelo 34996330983 ou me liga no fixo 3281-5800. Vem pra cá, vem pra minha família cidade. Sou Lucas Araújo, tô chegando pra fazer companhia pra você até as 16 horas desta sexta-feira gostosa, menino. Dia 28/8/2026, 13 horas 7 minutinhos. E a gente já vai sair daqui, ó. Nós vamos de Minas pra Pernambuco, rapaz. Olha que maravilha. Eli Jorge tá ouvindo a gente. Falou, Lucas, tô aqui no Bom Jardim, cara, em Pernambuco. Manda pra gente A Mala é Falsa com Felipe Araújo na hora. Bora que bora. Cidade FM feita pra você. Chegando o nosso Voo Livre. E a gente vai juntinho nesta sexta-feira, menino.

0: Obrigado, Felipe Araújo.
1: Valeu, Henrique Juliano.
0: Que Deus abençoe muito você, viu?
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Cidade, 13 horas, 12 minutinhos, começando o nosso voo livre. Chegando pra você, Maiara e Matheus, o amor é poder, participação de Natanzinho. Também tivemos Felipe Araújo, a mala é falsa, participação de Henrique Juliano. É, porque galerinha tá tudo vapor, né? Tá ligadinho com a gente, tá na sintonia. Bora que bora, Cidade FM feita pra você, sua melhor frequência.

0: esses irmãos, gente.
1: Obrigada, amiga. Valeu.
2: 1:13.
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8: Olha só essa. O Júnior, que a gente adora, está com novidade fresquinha pra gente. Um dia depois de arrasar na estreia como mentor lá no Estrelas da Casa, ele já soltou um teaser caprichado da sua nova música. O nome da faixa é Labirinto e promete ser a primeira parte do EP novinho dele. É isso mesmo, o homem não para. Mal começou no programa e já vem com lançamento pra gente curtir. Labirinto promete vir com tudo, hein? A gente já tá super ansioso por aqui pra ouvir a versão completa e ver o que o Júnior preparou pra essa nova fase. Fique ligado, porque o mundo da música não para e a gente não te deixa perder nada. Mas ó, não sai daí, viu? Já já eu volto com mais no Drops News.
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10: Cidade, 13 horas 17 minutinhos. O WhatsApp tá bombando, hein? É, tá chegando a galerinha aqui, tá participando. Abração aí pra Daiane e Cristina, tá ouvindo a Zinha, tá na sintonia. A Wilquinha, a Lelê também tá na sintonia, né, Wilca? Abraço, minha amiga. Obrigado pelo carinho, pela sua audiência, tá? Um abração aí pros comércios locais, estão ouvindo a Cidade FM. Pra você que tá na oficina mecânica, pedreiro, serventes aí, a galerinha da construção civil marcando presença. Turma do GRLVM Construções, De Souza Construções. Mandar um abraço especial lá pro meu parceiro Flávio, lá na FM Calçados. Tava lá do ladinho lá com o

contemplando a inauguração da Farmácia Nacional. Foi até mim lá, deu um alô pra mim. Obrigado, viu, gente? Ótimo atendimento aí pra vocês. 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Alô, Poliana! Abraço pra você, minha amiga, boa tarde, viu? Obrigado pelo carinho, tá? Abração pra Daiane Cristina, Verediana, tá ouvindo aqui também. Agora tá chegando mais pedido por aqui, é o pedido da Verediana. Tá ouvindo, falou, Lucas, ó, boa tarde, me chamo Verediana, estou ligadinho na melhor rádio da cidade, opa, e da região também, hein? Que maravilha, gostaria de ouvir a música Mente Pra Mim com Cristiano Araújo. Eu quero oferecer também pro Rodrigo e pra todos que gostarem da música. Estamos aqui ouvindo a todo vapor, maravilha, hein, Verediana? Abraço pra você, então Mentes Pra Mim, chegando pra você do Cristiano Araújo, rapaz. Ó, daqui a pouquinho a gente vai tocar, viu, Verediana? Rapidinho, chegando só Humberto, Ronaldo, Maiara Maraíza e Juninho, salve-me. Essa aqui vai especialmente lá pro bairro Morada Nova, pra Cíntia, que tá ouvindo a gente, tá na sintonia.

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6: Você está no Minuto News, com as notícias que movimentam o Brasil e o mundo. Em destaque, o governador de Goiás, Ronaldo Caiado, critica o modelo da CLT, chamando-o de arcaico e defendendo que os jovens não o querem mais. O setor de serviços no Brasil registrou uma receita de 3,5 trilhões de reais em 2024, segundo dados do IBGE. E no agronegócio, o preço do bezerro mostra alta superior à do boi gordo em 2026, aponta o CPEA.
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6: Começando com política e economia, o governador de Goiás, Ronaldo Caiado, fez declarações sobre o modelo da consolidação das leis do trabalho, a CLT. Segundo Caiado, o sistema é arcaico e não atrai mais a juventude. Ele argumenta que os jovens de hoje buscam maior flexibilidade e novas formas de trabalho, distanciando-se do formato tradicional da carteira assinada. A fala do governador reacende o debate sobre a modernização das relações trabalhistas no país. Mudando para a economia nacional, o setor de serviços não financeiros no Brasil apresentou um desempenho robusto em 2024. Dados divulgados pelo IBGE revelam que o segmento movimentou impressionantes 3,5 trilhões de reais em receita operacional líquida. Essa marca foi alcançada por meio de 1 milhão e 900 mil empresas ativas, consolidando a importância do setor para a economia brasileira. No cenário do agronegócio, uma análise do Centro de Estudos Avançados em Economia Aplicada, o CEPEA, indica uma tendência de valorização para o bezerro. O estudo aponta que o preço do bezerro deve ter uma elevação maior do que o do boi gordo no ano de 2026. Essa alta é impulsionada por uma oferta mais ajustada no mercado e por uma demanda aquecida de recriadores e invernistas, o que sustenta a valorização do animal jovem.
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0: Cidade FM feita pra você, 13 horas 34 minutinhos. E agora trazendo um recado importante pra você, viu? Amanhã, sabadão, dia 29/8, a partir das 8 horas da manhã, lá na rua José Bueno de Azeredo, 97, acontece o Bazar da Pinchincha. É o Bazar Beneficente. Então, pra você participar, é só ir lá amanhã, a partir das 8 horas da manhã, lá na José Bueno de Azeredo, número 97, ao lado ali da madeireira Nossa Senhora da Aparecida, pertinho do trevo da entrada da cidade, hein? Um bazar solidário aí, trazendo aí, beneficente, na verdade, né? Pra ajudar e arrecadar fundos aí. Então corre lá, não fica fora dessa não. Vai ter várias novidades pra você, produtos seminovos ali, em ótimos estados de conservação. E ó, aquele precinho top que cabe no seu bolso, viu? Então corre lá, não fica fora não. A Cidade FM vai estar lá também, viu? Então amanhã, Bazar da Pinchincha, o bazar beneficente, trazendo pra você grandes novidades aí amanhã, a partir das 8 horas da manhã, lá na José Bueno de Azeredo, 97. Por aqui o WhatsApp tá bombando, o telefone tá tocando. Alô, Mario da Óptica. Estamos chegando, hein, meninas? Abraço pra vocês, ótima sexta-feira. Abraço pra Marilda, pra Fran, pra Lolita, grande abraço. O Alessandro, o rei da sofrência, rapaz, também tá por aqui também, marcando presença. Abração lá pro Funelaria Dias, tá ouvindo. Alô, Gão, Matheus, Vandelan, pessoal na FM Calçados, Stop Car, tá ouvindo também. Alô, Adrianinho Franguinho, Bruno Borges, Roberto, Miriam. Pessoal também ligadinho lá na Calçados Triângulo, hein? Calçados Triângulo, Que Pé Calçados, Cairo, Rose, Ana Júlia, Grazi, todo mundo ligadinho, sintonizado com a gente. 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Bora por aqui também, continuando com moda, chegando Guilherme Benuto, término covarde. Lembrando que hoje tá rolando um brinde maravilhoso lá do açougue do Elcio, 1 quilo de quitandas. Opa, quitandas não, né, Lucas? Açougue quitanda, rapaz. Haha, é a magia da sexta. É 1 quilo de almôndega, bebê. Tava testando pra ver se você tava atento, hein? Então bora participar? Quer faturar o brinde? É só mandar aqui, Lucas, tô ouvindo a cidade. Manda moda pra nós aqui, é o caso da Marildinha. Tá pedindo aqui, ó, a Fran já mandou, manda um Mirosmar. Que isso, menina veneno na voz do Zezé de Camargo Luciano? Já ouvi essa? Será que tem? Vamos ver, né? Daqui a pouquinho chegando pra você.
1: Sejam bem-vindos, Guilherme Benuto em casa!

0: Cidade 13:40, agora chegando Marilda Ópticas pra vocês. Alô, meninas, estamos chegando em sextou, bebê.
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Bom dia, boa tarde, Lucas. Tudo bem com você e sua família? Gostaria de ouvir Chorei no Sinal. Se você puder rodar, tá? Fica com Deus. Um abraço.

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2: Olha só essa. O filme sobre a vida do Snoop Dogg acaba de ganhar 4 nomes de peso no elenco.
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2: Cinebiografia do nosso lendário Snoop Dogg, que vai contar tudinho sobre a trajetória desse ícone do entretenimento, tá ganhando forma e já escalou mais 4 atores para brilhar nas telonas. O projeto, que já tava gerando um burburinho danado, agora promete ainda mais com essas adições. Imagina a vibe, a história, a trilha sonora. Os fãs já estão pirando nas redes sociais, especulando quem vai interpretar quem e como essa produção vai retratar a vida de um dos maiores nomes do rap mundial. Fiquem ligados, porque essa promete ser uma viagem incrível. E o Plugado não para por aqui, viu? Daqui a pouco a gente volta com mais. Não saia daí.
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3: Cidade FM feita para você, 13 horas 54, faltando 6 para as 2 horas da tarde. Tá na hora, hein? Tá na hora da vovó Maria aparecer. Afinal, vai bater o sino por agora, hein? Então aumenta o som.
4: E ó, bateu o sino, vai começar a catequese.
3: Eita, que quando essa vovó aparece, é porque o bicho vai pegar, viu? Então, se você tá com um sonzinho baixo, aumenta. Tá com o som do carro ligado? Tá no comércio local? Tá na oficina mecânica? Onde é que você estiver ouvindo a cidade? Dá um grauzinho aí, é pouca coisa, gente. Pouca coisa, só pra estralar um pouquinho, tá? Só pra gente fazer uma sexta-feira, vamos começar agora de lei. Mas ó... Hoje é sexta-feira e pra mim começar aqui eu preciso que você também comece daí. Agora eu quero aquela foto animada, viu? Manda pra gente, pode puxar da galeria, pode ser de agora, se você já tiver, pode ser de uma agenda sua aí, ó, há tempos atrás, aquela foto arquivada lá na galeria do seu celular. Manda uma foto aí, mas tem que ser uma foto e uma... Tem que tá comemorando alguma coisa, viu? Ou tomando uma cajibrina, tem que ser uma foto animada. Hoje é sexta-feira, é dia de animação. Sabe por quê? Porque agora tá chegando uma playlist pra você que vai literalmente te tirar o pé do chão. Pra você que tá trabalhando aí, tá no comércio local, tá em casa descansando. Eu tenho certeza que se você não der uma vontade, mesmo se você não beber, mas de tomar alguma coisa diferente agora, eu não me chamo Lucas Araújo. Bora que bora, afinal bateu o sino, vai começar a catequese e hoje a partir das 18 horas, eu não quero nem saber, viu? Eu vou ligar o modo extraterrestre.
5: Gostaria de informar que hoje a partir das 18 horas eu entro no modo extraterrestre. Eu posso até existir, mas não farei contato.
6: Cheguei, Brasil.
7: Você aí que tá me devendo, me pague logo, que o povo que eu tô devendo tá me ligando cobrando.

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10: Chegando no seu rádio, a nossa paixão pelo esporte. É o Minuto Esportivo no ar. Prontinho para te trazer as informações mais importantes e atualizadas do mundo da bola e de todas as modalidades que a gente tanto ama. Fique ligado, porque a gente já começa com as principais manchetes, sempre com aquela pegada informativa e tranquila que você já conhece. Primeira manchete do nosso painel. Santos recusa a proposta do Gênua e mantém Robinho Júnior nos planos até o fim do ano. O River Plate está de olho em Eduardo Domingues e o treinador do Atlético Mineiro vira plano A da equipe argentina.
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10: Agora vamos aos detalhes das notícias. E a gente começa falando do Santos, que tomou uma decisão importante nos bastidores. O clube da Vila Belmiro recusou uma proposta que veio do Gênua, time da Itália. E com isso, decidiu manter o jovem jogador Robinho Júnior nos planos da equipe, pelo menos até o fim da temporada. A diretoria santista, depois de analisar a situação, considerou inviável o empréstimo nos moldes apresentados pelo clube italiano. A proposta do Gênua previa uma divisão dos salários do atleta entre os dois clubes e, o que é crucial, nenhuma compensação financeira para o Peixe pela negociação. Por essa razão, Robinho Júnior segue vestindo a camisa do Santos. Agora, com mais detalhes sobre a busca do River Plate por um novo técnico. Uma informação que chega diretamente da Argentina aponta que o River Plate pretende contratar Eduardo Domingues, o técnico que atualmente comanda o Atlético Mineiro. O treinador, conhecido carinhosamente como Barba, virou o plano A da equipe portenha para assumir o comando. É interessante notar que antes mesmo de assumir a direção técnica do Galo, Eduardo Domingues já havia sido alvo de interesse e procurado pelo próprio time argentino, o que mostra que o clube já tinha o seu nome em alta consideração para o cargo.
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10: Agradeço demais a sua companhia, a sua audiência, por estar sempre com a gente, buscando as informações mais relevantes do cenário esportivo.
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12: De volta na cidade, 2:08. Estamos chegando para fazer parte da sua tarde neste voo livre maravilhoso, hein? Olha, por aqui a Luísa Almeida tá chegando, já mandou a fotinha aqui das Brahmas, rapaz. Eita, Luísa, não faz isso comigo não, mulher. Ô, Lucas, merecemos um gole nas sextas-feiras, né? Concordo, Luísa, concordo com você.

0: você, viu? Eu já começaria na quarta, tá? Me chamar eu vou, viu, gente? Um abraço pra você, ó, já tem uma, duas, três, quatro, cinco, só tem um detalhe, hein, Luísa? Essas latinhas tá tudo aberta, você bebeu isso tudo, mulher? Cuidado, gente, que isso, rapaz? Eu também não vi vocês e por aqui tá chegando mais pedidos de moda, tem gente que tá participando comigo aqui, ó, pra mandar abraço, né, Luciano? Tá ouvindo aí?
1: Alô, Lucão.
0: Opa.
1: Boa tarde, né?
0: Tarde.
1: Manda um alô aqui pra nós aqui, tá eu, Zé Arnaldo aqui ralando aqui, ó. A esposa dele tá ali também, a Neide.
0: Olha.
1: Escolhe um aí bem apaixonado e manda pra nós aqui.
0: Bora, bora. Abração aí pro Luciano, tá ouvindo a gente, galerinha tá ligadinha lá, tá sintonizada. Mariudinha também tá marcando presença, quero mandar um abraço aí pras cidades vizinhas, viu? Ponte Alegre, Araporã, Canápolis, Capinópolis, Centralina, Uberlândia. É, pessoal de fora também longe, hein? Azarias, Fazenda Panamá, no Goiásão, sempre tá ouvindo a cidade. Vamos de sextou então, afinal nada melhor do que o dia, né? Afinal, hoje é sexta-feira, bebê!
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0: 2:12. 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

0: chegando pra você, 2:15. O Guilherme foi mal, Deus. Também tivemos Leonardo, sextou. Por aqui o Rodrigão tá chegando também, galerinha lá do supermercado Hilário. Tá ouvindo a gente, galerinha dos Secos e Molhados, açougue, padaria. Obrigado pelo carinho, viu, gente? Obrigado. Bora que bora, sextou, bebê.
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9: E aí, galera que tá ligadíssima com a gente. Andressa Pires de volta aqui no Drops News com as notícias que estão agitando o mundo pop e da música, do jeitinho que você curte. E olha só que legal, a gente começa com uma homenagem super emocionante que tá dando o que falar. O Harry Styles fez um momento lindo durante seu primeiro show no Madison Square Garden. O cantor, que lotou a casa, deu uma pausa no espetáculo para mandar uma mensagem especial para ninguém menos que a lenda da música country, Dolly Parton. Isso mesmo, ele declarou: "Te amamos", emocionando a galera e mostrando todo o carinho e admiração que tem pela diva. Uma atitude que mostra a grandeza dos artistas e a conexão entre diferentes gerações da música, né? Super bacana de ver. E a gente continua por aqui com muito mais informação e os destaques do momento. Já já eu volto com mais informações no Drops News. Não sai daí.
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0: Cidade, uma rádio feita pra você, chegando pra você no som de um regzinho, ó. Hoje, sexta-feira, bebê. Por aqui, várias mensagens chegando, o WhatsApp tá bombando. E agora tá chegando o pedido aí da Veridiana pro namorado, hein? Alô, Rodrigão, aumenta o som aí que é pra você, viu? Oi, Lucas, boa tarde, tudo bem? Manda pra mim, não mexe nas minhas gavetas. Oferece pro meu namorado Rodrigo, tá me ouvindo aí? Então, bora que bora, né? Vamos lá, Rodrigão. Aumenta o som aí que a Veridiana tá mandando pra você, hein? Não mexe nas minhas gavetas, ó. Se mexer, cuidado, viu, gente? Olha a faca! Vixe, Maria. Ai, ai, ai.

0: Eloy.
1: Boa tarde, Lucas Araújo. Mandei para nós ouvir Jorge Matheus, Castigo. Tá todos aqui na obra do Frangão, Roberto, Divaldinho. A minha gata que tá lá na Gancha Diamante trabalhando nesse momento.

Cidade, 2:26. Alô, Bianquinha Palmeirense. Estamos chegando por aí agora, viu? Oi, Lucas, boa tarde, tudo bem, meu amigo? Tô joia, graças a Deus. Manda pra gente aí onde foi que eu errei com o Leandro e Leonardo. Tchau, obrigado. Agora, Bianquinha, aumenta o som que eu cheguei, viu?

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2: Você está no Minuto News, com Serena Santana e as principais notícias que movimentam o cenário político, econômico e do agronegócio. Fique ligado nos destaques de agora. Um empresário amigo de Lulinha fechou contratos milionários com o governo federal. A Justiça de São Paulo aprovou o pedido da Aeres para suspender cobranças. E os Estados Unidos suspendem tarifas sobre a carne bovina, com o Brasil de olho nas oportunidades.
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2: No cenário político, um empresário conhecido por sua proximidade com Fábio Luiz Lula da Silva, o Lulinha, firmou contratos que somam 63 milhões de reais com o governo federal. Os negócios foram concretizados durante a atual gestão, levantando questões sobre a influência das relações pessoais no setor público. A informação aponta para a necessidade de transparência nas transações entre o setor privado e o poder executivo. Na economia, a Justiça de São Paulo acatou o pedido da Aeres Energy, suspendendo por até 60 dias cobranças e outras medidas de execução contra a empresa. A decisão foi tomada após a solicitação feita pela Aeres na semana passada. Esta medida temporária visa proteger a companhia de ações judiciais, que poderiam afetar sua estabilidade econômica no curto prazo, enquanto busca reestruturar suas operações. E no agronegócio, os Estados Unidos suspenderam por 90 dias as tarifas sobre a carne bovina, uma decisão que contraria os pecuaristas norte-americanos e abre novas oportunidades para o Brasil. A medida foi estabelecida por uma ordem presidencial, que estende a suspensão de taxações. Para o Brasil, a iniciativa representa um potencial aumento nas exportações do setor, fortalecendo as relações comerciais e expandindo o acesso ao mercado americano.
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0: Obrigado pelo carinho, pela audiência, viu? Tamo chegando aí pra você, Fama de Louco com Zé Neto e Cristiano. Na sequência tem um pedido aí do Advanício. Tá ouvindo a gente, pediu pra tocar Kleber e Cauã, Muito Estranho. Então acompanha aí mais uma playlist da Cidade FM, sua melhor sintonia.
1: No primeiro...

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3: E aí, galera plugada, que bom ter você aqui de novo, porque o Plugado tá de volta e o assunto agora é música. Preparem os ouvidos porque o Black Pantera chegou chegando com um álbum que é a cara do Brasil, misturando tudo e sem medo de nada.
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3: É isso mesmo, a banda Black Pantera acabou de lançar o Continental, um álbum que já tá dando o que falar. Eles se jogaram de cabeça na nossa identidade brasileira, sabe? Misturando rock pesado com rap, soul e ainda trouxeram participações de peso. Gente, é uma fusão sonora que não tem medo de nada, como eles mesmos disseram. A galera nas redes sociais já tá pirando com essa mistura inusitada e super autêntica. Imagina só essa galera toda junta. Que energia! É pra ouvir sem parar e sentir a ginga brasileira em cada batida. Fiquem ligados, porque esse álbum promete agitar muitos palcos por aí. E a gente continua por aqui, porque o Plugado volta em instantes com mais novidades e o melhor da música pra você. Não sai daí.
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12: De volta na cidade, 2:51, faltando 9:03 PM. Por aqui o WhatsApp tá bombando, hein? Agora a gente vai sair daqui e vai lá pro Brilhante, rapaz. Alô, Clineu, tamo junto, meu irmão. Boa tarde, Lucas, é o Clineu aqui do Brilhante. Toca pra gente, né, pra nós, né? Você, com Renan e Raí, oferecendo especialmente pra minha esposa, Cleidamar. Bora que bora, então, chegando mais pedido pra você. Lembrando que tá rolando hoje 1 quilo de almôndegas lá do açougue do Elcio. Quer participar? Quer ganhar brinde? É só dar aquele alôzinho pra gente aqui no WhatsApp, mandar aquela fotinha tomando uma, entrando no clima de sexta-feira, porque sextou, viu, bebê?

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0: cidade, 15 horas 5 minutinhos, agora diretamente de Belo Horizonte, da Assembleia Legislativa de Minas, recebendo a Líria. Oi, Líria, tudo bem?
1: Olá, boa tarde para você, Lucas. Boa tarde para os ouvintes ligados aí na cidade.
0: Ótima tarde. Como estamos hoje, Líria?
1: Hoje Belo Horizonte está com o céu azul. Então, o calor voltou. É, e fim de semana promete também que seja de céu azul, sem nenhuma previsão de chuva, Lucas.
0: Olha só. É. Líria, que você traz da Assembleia Legislativa de Minas?
1: Lucas, começa hoje no rádio e na TV o horário eleitoral gratuito. A propaganda política será veiculada até 1º de outubro. Nesses 35 dias, segundo a Justiça Eleitoral, o espaço será ocupado por todos os cargos em disputa nas eleições 2026. Introduzido há mais de 60 anos, o horário eleitoral faz parte da história política do país.
2: Dos jingles que ficaram na memória popular, a disputa por atenção nas redes sociais, a propaganda eleitoral acompanhou as transformações do Brasil. Após mais de um século, comícios e santinhos passaram a dividir com o rádio e a televisão a disputa pela atenção do eleitor e marcaram a memória de diferentes gerações no país. A música entrou na propaganda política brasileira há mais de um século. Um dos primeiros jingles eleitorais é associado à campanha presidencial de Júlio Prestes em 1929, como afirma Gustavo Fleury, do Museu da Propaganda Política.
3: O primeiro jingle eleitoral, por assim dizer, é da campanha do Júlio Prestes. De 1929, campanha presidencial, a música Seu Julinho Vem.
4: Eu ouço falar que para nosso bem, Jesus já se designou, que Seu Julinho é quem vem.
2: Já o surgimento da televisão transformou a comunicação, mas veio a ditadura militar e restringiu a propaganda televisiva. Em 1976, a Lei Falcão limitou a apresentação dos candidatos no rádio e na TV, como explica o consultor legislativo Vladimir Dias.
5: O candidato não pode aparecer mais diretamente. Você lê o nome do candidato, lê uma biografia mínima daquilo ali, fala o número dele e toca.
2: Com a redemocratização, a linguagem televisiva ressurgiu com força. A eleição presidencial de 1989 consolidou o marketing político no rádio e na TV. Hoje, a internet amplia o alcance das campanhas, mas apresenta desafios como a segmentação de público e a desinformação. A disputa pela atenção do eleitor migrou para as redes sociais, onde a campanha pode ser mais direcionada. Por outro lado, traz desafios como a proteção de dados pessoais, a circulação de fake news e o uso da inteligência artificial, como analisa a cientista política Elcimara Teles.
6: Lá que circulam as notícias falsas, as fake news, os fatos com interpretações, digamos, diferenciadas da realidade, foram um grande problema para a democracia.
1: Da campanha da Vassourinha em 1960 aos vídeos curtos da internet hoje. Mudaram as ferramentas, mas o objetivo é o mesmo: conquistar o voto do eleitor. Da Assembleia de Minas para a cidade, Líria Vaz.
0: Muito obrigado, Líria. Até amanhã. Até segunda, né?
1: Até, querido. Ótimo fim de semana para você.
0: Bom descanso para você também. Tchau,
1: obrigada,
0: tchau.
1: Obrigada. Abraço.

0: Essa é pra casar, viu?
1: 3:12.
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6: E aí, galera ligada no Drops News. Andressa Pires de volta com aquela energia que você já conhece, trazendo as novidades do universo pop e da música. E olha só o bafafá que tá rolando com o Pedro Calais, vocalista da banda Lagoon. O cantor desabafou sobre umas fotos sem camisa que viralizaram nas redes. Pois é, as imagens que circularam no Instagram e no X eram, na verdade, editadas com inteligência artificial. Ele fez questão de deixar claro que não sou assim, mostrando o quanto essas edições podem distorcer a realidade. Um alerta importante sobre o uso da IA, né? O Pedro Calais, sempre autêntico, não deixou barato e foi lá esclarecer tudo pros fãs. É o mundo da música cada vez mais digital e com esses desafios novos surgindo. Mas a gente tá aqui pra te deixar por dentro de tudo. Já já eu volto com mais no Drops News.
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9: A cidade ouve a cidade em primeiro lugar e por aqui a gente não para de tocar moda, hein? É, tá chegando agora, tá sintonizando na 98, tá aí no som do carro, tá no comércio local, tá ouvindo aí nas oficinas mecânicas, construções civis, pessoal da turma do GR, LVM Construções, De Souza Construções, Vilalvo Construções, tá ouvindo a cidade. Parabéns, hein? Obrigado pelo carinho, pela audiência. Meu parceiro Elivelton, tá ligadinho com a gente, ó, já mandou a fotinha, viu? Hoje é sexta-feira e a gente quer fotos animadas, viu? Então já puxa aquela animada da sua galeria. Manda pra gente, tá valendo um quilo de almôndegas lá do açougue do Elcio, viu? Então participa com a gente, ó. O Elivelto mandou aqui um litro de pitu e um tiragostinho aqui. Que maravilha, hein, Elivelto? Tamo junto, cara. Que isso, hein? Ó, ainda mandou, Lucas, toca pra gente uma boa do João Bosco e Vinícius. Obrigado pelo carinho. Sextou, bebê. Sextou, molecote. Bora que bora, hein? O Alessandro também, rei da sofrência, chegando. Max Vinícius, Mundo dos Games, meu parceiro Gauchão. Gauchão Padeiro, ó, tá tomando uma Kaiser, tá lavando a varanda e tá ouvindo a cidade, né não, Gauchão?
10: Ô, cadê minha música, Boiola?
9: Opa, Boiola não, é que isso,
10: fala
9: comigo,
10: é. Te pedi no vídeo aí. Olha.
9: Peraí, que vídeo a gente não vê, não, sem vergonha. Tem que mandar áudio, ué. O vídeo aí de 40 segundos, eu vou abrir o vídeo aqui ao vivo, ó. Peraí que eu já vou ver aqui e mando pra você. Bora que bora, Alessandro também chegando por aqui, o rei da sofrência. Fala comigo, Alessandro.
11: O Lucas Araújo.
9: Opa!
11: Vamos ver da sofrência. Sextou, bebê. Se der aí, manda uma moda pra nós aí.
9: Na hora.
11: João Mineiro, Marciano, amante e amiga aí pra nós aí.
9: Eita, vamos encaixar daqui a pouquinho pra você, Alessandrão. Vamos que vamos, João Bosco Viris, Chora Me Liga. Chegando na sequência da 98.

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4: Você está no Minuto News. As principais notícias agora. O relatório sobre o fim da escala 6x1 na Comissão de Constituição e Justiça do Senado Federal já está disponível para consulta. No cenário econômico, a Camex prorrogou o imposto de exportação de petróleo por mais 60 dias, mesmo após a Justiça suspender a cobrança. E no panorama internacional, a Organização Mundial da Saúde declarou Uganda livre do ebola, depois de 42 dias sem novos casos.
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4: O relatório que trata do fim da escala de trabalho 6x1 já está disponível para consulta na Comissão de Constituição e Justiça do Senado Federal. O documento detalha as propostas para alteração na legislação trabalhista, buscando equilibrar os direitos dos trabalhadores e as necessidades do setor produtivo. A medida tem gerado amplo debate e expectativa entre sindicatos e empresários, e sua análise na CCJ é um passo importante para o avanço da pauta no Congresso Nacional. No âmbito econômico, a Câmara de Comércio Exterior, a Camex, decidiu prorrogar o imposto de exportação de petróleo por mais 60 dias. A alíquota de 12% continua valendo. A decisão, no entanto, foi tomada em meio a um cenário de incerteza. Isso porque, na mesma ocasião, a Justiça já havia suspendido a cobrança desse tributo. A medida da Camex, portanto, cria um impasse e gera discussões sobre a segurança jurídica para o setor petrolífero. E nas notícias internacionais, Uganda foi declarada livre de ebola pela Organização Mundial da Saúde, a OMS. O anúncio vem após o país registrar 42 dias sem novos casos da doença. O surto, que teve 20 casos confirmados e resultou em 2 mortes, agora é considerado encerrado. No entanto, a OMS mantém o alerta para o risco de novos casos, especialmente devido à proximidade com o Congo, onde a doença ainda representa uma preocupação sanitária.
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1: Plugado de volta, meu povo. E já chegamos com uma bomba direto do mundo do humor. Golpe milionário abala Danilo Gentili e Diogo Portugal nos Estados Unidos.
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1: É isso mesmo. Os humoristas Danilo Gentili e Diogo Portugal, que a gente tanto admira, se meteram numa roubada milionária nos Estados Unidos. Eles investiram uma grana alta na criação de uma casa de comédia lá em Orlando, com o objetivo de expandir o humor brasileiro internacionalmente. Uma ideia super legal. Mas o sonho virou pesadelo. Eles afirmaram que os recursos foram desviados antes mesmo da conclusão do projeto. Imagina a frustração de colocar todo o seu investimento, sua energia, num projeto e ver o dinheiro sumir antes de ficar pronto. Os fãs reagiram com choque e solidariedade nas redes sociais, tentando entender como um golpe desses pode atingir figuras tão conhecidas. É uma situação bem complicada, que mexeu com o bolso e com a moral desses grandes talentos. Que barra, hein? O Plugado volta já com mais novidades quentíssimas. Fica ligado.
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12: Cidade FM, primeiro lugar em audiência no seu rádio, 15 horas 51 minutinhos, tá chegando ao fim o nosso Voo Livre, hein? É, obrigado pelo carinho, pela sua audiência, sua participação é fundamental pra gente desenvolver um melhor papel aqui pra você, viu? Eu tô indo, mas a Mariana tá chegando pra assumir a super tarde que promete. Bora pra sorteio? Hoje 1 quilo de almôndegas chegando pra você aqui na 98,3. E pra participar é só dar um alôzinho aqui pra gente, né? O caso da Marcela, do Ricardo, meu parceiro Gaúchão Padeiro, da Rayane, Max Vinícius, Erivelto, Alessandro, Advanício, Clineu, galerinha lá da Marilda Ópticas, Afran, Lolita, Marilda, Bianquinha, Rodrigo, pessoal ligadinho também, alô Verediana, Luiz Almeida, Rodrigão, Luciano, Lele, Wilka, Wanda, a Raquel também tá ouvindo, pessoal tá ouvindo, alô Quênia, Quênia, Nilza, Dalva, Noêmio, Nilde, Sara, todos ouvindo lá Nova Esperança, cara. Maravilha, hein? Ó, quero participar das promoções, Lucas. Bora que bora. E ela pediu pra ouvir Peão Todo Tatuado, hein? Vamos deixar no bloco aí pra vocês a sequência, mas antes tem um pedido aí do Mato Grosso e Matias pra gente finalizar com chave de ouro. Um abração aí pro meu parceiro Ricardo, tá ouvindo a gente, tá na lida lá, tá na escuta e ouvindo a cidade, né, não, Ricardão?
13: Fala comigo, meu amigo.
12: Opa!
13: Tô aqui passando a grade veladora na fazenda aqui, ouvindo você aí na cidade.
12: Bora, bora.
13: Coloca nesse sorteio aí.
12: Na hora aí.
13: Quem sabe não ganhar, fazer um tiragosto mais tarde.
12: Vai que dá, né? Então, ó, faça como o Ricardo mandou aquela mensagem, já cruza o dedinho aí que pode ser você o grande sortudo, a sortuda da tarde, hein? Bora que bora, que rufem os tambores, bebê! É isso aí, já temos um ganhador! Quem faturou o brindaço desta tarde maravilhosa do Voo Livre? Oi, o Advanício. Alô, Advanício. Faturou aí 1 quilo de almôndegas lá do açougue do Elcio. Pode retirar seu cupomzinho com a gente hoje até as 19 horas. Pra você que não faturou brinde, calma. Calma que a Mariana tá chegando hoje, promete, hein? E ó, amanhã eu tô aqui às 7 da manhã, das 7 às 10 da manhã, em novo horário devido aí ao horário eleitoral. Estão chegando pra você amanhã, 7 da manhã. Tem Luquinhas Araújo pra você na nossa manhã do Sabadão Sem Limite. Tem caixa de escola amanhã pra você. Então já madruga, hein? Já põe o celular despertar aí 7 da manhã pra você colar comigo aqui na 98, combinado? Espero vocês amanhã. Beijo no coração, ótima passagem de sexta pra sábado. Juiz na cachola, se beber, não dirija. E se beber, vocês me chamam, viu, gente? Ainda mais quando toca um hino desse daqui, ó. Tchau, obrigado, abraço, beijo, fui!

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3: 3:57.
4: Eu passo por essa história aqui, passo por qualquer coisa. Você foi embora já faz quase uma semana. Minha casa tá estranha, mobiliada mais vazia. Acho que sua mala foi fechada com um montão de coisa sua e um tantão de coisa minha.

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0: Cidade, boa tarde! Tudo bem com vocês? Eu espero que sim, viu? Por aqui tá tudo ótimo, caso você esteja se perguntando. Caso não esteja, tá respondido da mesma forma, né? Hoje eu tô assim, vamos que vamos e bora que bora, porque sextou, bebê! Hoje é dia, tá? Hoje é dia daquele chazinho da confusão, do todinho gelado, do suquinho de murucujá, bebê. Hoje é dia da água que o passarinho não bebe, mas que eu não recuso de jeito nenhum. Vamos que hoje é o dia oficial da felicidade, tá? Ai, ai, ai, dizem que eu sou cachaceiro e a gente não começa com essa ainda. Calma aí. A gente vai começar com uma muito boa. Se você diz pra mim aqui no nosso WhatsApp, que é o 996330983, que não vai tomar uma hoje, eu só digo uma coisa, eu duvido. Até porque tá chegando o Guilherme Benuto com essa música maravilhosa, participação do Panda.
1: Não é fácil não.
0: Você tá doido?

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7: E estamos de volta, gente. Conectados aqui no Drops News, a sua dose diária de informação no ritmo certo. Eu sou Andressa Pires e já chego com uma notícia que vai fazer o coração dos fãs vibrar. Ney Matogrosso, o ícone da nossa música, está com planos incríveis para a sua nova turnê. Imagina só, o artista que sempre ditou tendências, mesmo aos 85 anos, mostra que a liberdade de experimentar não tem idade. Ney Matogrosso adiantou que os novos shows vão trazer releituras de looks marcantes de sua trajetória. É para reviver toda a ousadia do Bandido de Ouro, toda a história visual que só ele tem. Um verdadeiro espetáculo visual e musical que promete ser inesquecível, mantendo a essência e a inovação que sempre foram a marca registrada desse gênio. Fiquem ligados, porque o Drops News não para por aqui. Não saia daí.
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1: Cidade, 16 horas e 21 minutinhos. Vamos ouvir aqui o áudio dela, voz Marlene Marques.
2: Eita, nós!
1: Eita!
2: Tô, bebê! Vamos que vamos, e bora que bora!
1: Cê tá doido, ó,
3: lindo,
1: e como boa demais!
3: Pra caber,
1: segundo
3: coração
1: da sua vida, Marília Mendonça chegando pra gente.

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6: Você está no Minuto News. Começamos com as manchetes do dia. A propaganda eleitoral que marcou a estreia de Lula ao lado de Alckmin defende a soberania nacional. A operação Carbono Oculto continua repercutindo no mercado financeiro. E o ministro da Agricultura, André de Paula, inaugurou um novo sistema de inspeção no Mato Grosso.
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6: A propaganda eleitoral que marcou a estreia do candidato Lula ao lado de Alckmin já está no ar. O programa focou na defesa da soberania nacional, um dos principais pilares da plataforma. Além disso, a produção também trouxe críticas diretas a Flávio Bolsonaro, abordando pontos específicos da atuação do político. Essa primeira aparição do candidato no horário eleitoral busca consolidar sua imagem e propostas junto ao eleitorado, reforçando sua aliança com Alckmin e posicionamentos-chave. Seguimos com a Operação Carbono Oculto, que ainda gera grandes repercussões no mercado financeiro. A investigação, que apura lavagem de dinheiro com ligações ao PCC, avançou significativamente sobre a cadeia de combustíveis. As apurações revelaram movimentações financeiras complexas, envolvendo distribuidoras e postos de gasolina, além de fundos de investimento. Empresas e indivíduos ligados a esses setores estão sob escrutínio, com desdobramentos que prometem continuar alterando a dinâmica do mercado e a fiscalização de capitais. E no agronegócio, o ministro da Agricultura, André de Paula, inaugurou um importante sistema de inspeção no Mato Grosso. A ferramenta, batizada de Sisdagro, representa um avanço para o setor no estado. Com o lançamento, o abate de ovinos foi integrado ao sistema de inspeção, garantindo maior controle de qualidade e segurança alimentar. A iniciativa busca fortalecer o agronegócio local, abrindo novas perspectivas para a produção e comercialização de carne ovina e reforçando a posição do Mato Grosso como um polo agropecuário.
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13: Tem a

É isso aí, tô de volta, 16 horas e 38 minutinhos. Mandar um abraço especial. Rapaz, que isso, é a travadeira. É a vontade de tomar já uma cachaça hoje? Que isso? Deixa eu trabalhar, daqui a pouquinho eu tomo. Vamos lá, ó. Lidiane Rocha, um grande abraço. Agora sim, ufa! E ó, tá chegando uma música aqui que eu escolhi, pessoal, que eu estou apaixonada, né? Direto eu apaixono em músicas e músicas. Essa daqui é só pro meu prazer, tá? Tá chegando Bruno Marrone, diferenciado pra vocês. Vem pedir sua preferida também, pode ligar pelo telefone fixo 3285800.

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3: E aí, galera plugada. O Plugado tá de volta e agora a gente mergulha de cabeça no universo dos games. Novo trailer de Spine promete ação frenética.
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3: É isso mesmo, galera. O game Spine, que já vinha chamando a atenção, acaba de soltar um trailer novinho em folha. E ó, ele tá recheado de ação no melhor estilo Gunfu. Pra quem não tá ligado, Gunfu é aquela pegada de misturar artes marciais super estilosas com tiroteios intensos, sabe? É tipo um balé de destruição. E o trailer mostra muito disso. A gente vê movimentos acrobáticos, golpes precisos e muita bala voando. Tudo numa sincronia de cair o queixo. A promessa é de um gameplay super dinâmico e com uma adrenalina que vai lá em cima. A comunidade gamer já tá pirando com a possibilidade de combinar esses estilos de combate de um jeito tão fluido. E a boa notícia é que já temos uma previsão de lançamento, viu? Spine deve chegar pra gente no inverno de 2027. Então temos um tempo pra segurar a ansiedade e esperar por mais novidades desse título que promete ser um espetáculo de ação. Mas não sai daí não, que o Plugado volta rapidinho com mais um monte de coisa legal pra você.
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4: Cidade, 16 horas e 52 minutinhos. Vamos que vamos, e bora que bora, porque o processo tá delicado, tá? Você tá doido, viu? Tá chegando Hugo Henrique e Ana Castela, e essa daqui é uma das minhas preferidas.
5: Tem fotos.

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Sextou, bebê! Hoje é dia oficial do Chazinho da Confusão e é claro que a gente tem que tocar músicas que fazem todo e completo sentido com o final de semana, né? E pensando nisso, eu selecionei esse bloco aqui como o bloco oficial da cachaça, pode ser? Enfim, a gente começa muito bem e eu acho que vocês vão gostar aí das minhas escolhas. Vou começar com Ed Brito Samuel, vocês já sabem qual é, né? Ponto G.

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2: Cidade, 17:21. Tem um louco, viu? Tá chegando participação da Marília Mendonça com Zé Henrique e Gabriel. Mandar um alô especial pro Alessandro, famoso rei da sofrência, já passando sua moda aí, viu?

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4: 5:25.
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2: Você está no Minuto News. Nossas manchetes de destaque. A oposição se articula para tentar frear propostas do governo no Congresso. No cenário econômico, a gigante de tecnologia Nvidia dispara 9% e impulsiona os índices de Wall Street. E a previsão do tempo indica um último fim de semana de agosto, com temporais em algumas áreas e calor intenso em outras regiões do Brasil.
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2: Um movimento de oposição está em curso para buscar o apoio de senadores como Davi Alcolumbre e Mota na tentativa de barrar propostas do governo. Essa articulação tem como foco principal as pautas que o Planalto deseja consolidar como vitórias significativas, especialmente antes do próximo ciclo eleitoral. Entre os temas prioritários que a oposição busca frear, destacam-se a regra de endividamento conhecida como 6x1, diversas questões ligadas à segurança pública e a discussão sobre o fim da taxa de importação para as chamadas brusinhas. A movimentação reflete a dinâmica de forças no parlamento. Seguimos para as notícias da economia. A gigante do setor de tecnologia, Nvidia, registrou um impressionante salto de 9% em suas ações, um desempenho que puxou e valorizou o mercado de Wall Street. Esse aumento expressivo é um dos principais destaques econômicos, evidenciando a robustez e o impacto das grandes empresas de tecnologia no panorama financeiro global. 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E sobre a meteorologia. A previsão aponta para um último fim de semana de agosto com características climáticas bem distintas em nosso país. Enquanto a progressão de uma frente fria continua a gerar um risco considerável de chuvas fortes e volumosas em algumas regiões específicas do Brasil, outra parte do território nacional será afetada por uma onda de calor. Temperaturas elevadas são aguardadas com intensidade, especialmente durante o sábado e o domingo, exigindo atenção para as condições do tempo em diferentes localidades.
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11: Cidade, 17 horas e 34 minutinhos. Mandar um abraço pro rei da sofrência, o famoso Alessandro, já passando a sua por aqui, viu? Agora especialmente pra Duda Martins, corpo e alma com três vícios. A participação dessa daqui é Trai a Véia. Bora ouvir. Se estou, bebê, tem jeito não, hein?
12: Se fica aí secando o seu coração.
13: Hoje é da véia.

0: 5:44.
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9: Cidade, são 17 horas e 49 minutinhos. Chegamos ao último bloco aqui do Super Tarde. Eu quero agradecer as participações e é claro que eu vou atender a, né, o pedido aqui do nosso parceiro querido Rei da Sofrência. Vamos ver.
10: Sextou, bebê, sextou. Ô, minha parceira, aqui é o Alessandro, famoso Rei da Sofrência. Se der aí, você manda pra nós aí o hino da Sofrência aí. Beijei outra boca pra nós aí, beleza? Tamo junto misturado, parceiro.
9: É isso aí, hein? Tamo junto e misturado, é isso mesmo. Vamos que vamos, bora que bora. Segunda-feira eu volto com vocês aqui no Super Tarde e a gente vai passar essa música especial aí pra Kalina Fonseca também, né? Pra Elizabeth Ribeiro, um grande abraço pra Lia lá na Barra Grande, a Luzia Mendes também, né? O JS, a voz Marlene Marques, que tá sempre comigo aqui no Super Tarde, vai também especial pra quem mais gostar da música, toda a família Rodrigues, um grande beijo. Vou ficando por aqui, com Deus, hein? Ótimo final de semana, lembrando, são 3 regras pra esse final de semana: se for beber, beba com moderação; a segunda, se for beber, não dirija; e a terceira e mais importante, se for beber, me chama que eu quero ir também.
11: Oi, gente.

0: O anjo do Senhor anunciou a Maria, e ela concebeu do Espírito Santo. Ave Maria, cheia de graça, o Senhor é convosco. Bendita sois vós entre as mulheres, e bendito é o fruto do vosso ventre, Jesus. Santa Maria, Mãe de Deus, rogai por nós, pecadores, agora e na hora de nossa morte. Amém. Eis aqui a serva do Senhor, faça-se em mim segundo a vossa palavra. Ave Maria, cheia de graça, o Senhor é convosco. Bendita sois vós entre as mulheres, e bendito é o fruto do vosso ventre, Jesus. Santa Maria, Mãe de Deus, rogai por nós, pecadores, agora e na hora de nossa morte. Amém. E o Verbo Divino se fez carne e habitou entre nós. Ave Maria, cheia de graça, o Senhor é convosco. Bendita sois vós entre as mulheres, e bendito é o fruto do vosso ventre, Jesus. Santa Maria, Mãe de Deus, rogai por nós, pecadores, agora e na hora de nossa morte. Amém. Rogai por nós, Santa Mãe de Deus, para que sejamos dignos das promessas de Cristo. Oremos. Infundi, Senhor, como vos pedimos, a vossa graça em nossas almas, para que nós, que pela anunciação do anjo, vimos ao conhecimento da encarnação de Jesus Cristo, vosso Filho, por sua paixão e morte, sejamos conduzidos à glória da ressurreição, pelo mesmo Cristo, Senhor nosso. Amém. O anjo do Senhor anunciou a Maria, e ela concebeu do Espírito Santo. Ave Maria, cheia de graça, o Senhor é convosco. Bendita sois vós entre as mulheres, e bendito é o fruto do vosso ventre, Jesus. Santa Maria, Mãe de Deus, rogai por nós, pecadores, agora e na hora de nossa morte. Amém. Eis aqui a serva do Senhor, faça-se em mim segundo a vossa palavra. Ave Maria, cheia de graça, o Senhor é convosco. Bendita sois vós entre as mulheres, e bendito é o fruto do vosso ventre, Jesus. Santa Maria, Mãe de Deus, rogai por nós, pecadores, agora e na hora de nossa morte. Amém. E o Verbo Divino se fez carne e habitou entre nós. Ave Maria, cheia de graça, o Senhor é convosco. Bendita sois vós entre as mulheres, e bendito é o fruto do vosso ventre, Jesus. Santa Maria, Mãe de Deus, rogai por nós, pecadores, agora e na hora de nossa morte. Amém. Rogai por nós, Santa Mãe de Deus, para que sejamos dignos das promessas de Cristo. Oremos. Infundi, Senhor, como vos pedimos, a vossa graça em nossas almas, para que nós, que pela anunciação do anjo, vimos ao conhecimento da encarnação de Jesus Cristo, vosso Filho, por sua paixão e morte, sejamos conduzidos à glória da ressurreição, pelo mesmo Cristo, Senhor nosso.
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1: Boa tarde! Boa tarde, ouvinte! Está no ar mais uma edição do nosso programa Rota 98, programa do Cowboy. Hoje, daquele jeito que a gente gosta, sexta-feira! Fim de semana batendo na sua porta e a Cidade FM trazendo muita música, informação e companhia para deixar a sua tarde ainda melhor. Eu sou o Fabrício Cunha e fico com você nessa reta final da semana até as 9 horas da noite, trazendo aquele som que combina com a estrada, com a zona rural, com o trabalho e também com o momento de descanso, né? Aumenta o volume, deixa a nossa sintonia fazer parte da sua sexta-feira. Vem comigo, daqui pra frente é só música boa, viu? Participação dos ouvintes e muita energia positiva. E sexta-feira vocês já sabem qual que é o procedimento do Fabricete, sua tropinha, né? Acertou. Cinquentão no Pix. Bom, e falando nisso, esse bloco aqui, eu não bebo, mas eu penso em vocês, claro. Vocês vão escutar as músicas, tá? E é o jeito que eu posso contribuir para os melhores ouvintes que eu tenho do Brasil e do mundo, que são vocês. Então, Cidade FM, 18 horas, 9 minutinhos, chegando para vocês, Bruno e Marrone. Que pescar, que nada.

0: 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Não perca a hora da Dona Maria, exatamente 6 e um bocadinho. Pra cada um. Olha esse número 7 aí, não tô gostando, tá?
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0: Bom, e agora uma das duplas preferidas pra mim do sertanejo, que é Felipe Falcão, chega pra vocês. É pra lá que eu vou.
2: E tem que ser assim. Deixa no jeito
0: você. Que é isso? Traz água,

0: O Ministério da Saúde adverte: não ame, faça amor. Não perca a hora da Ana Maria, exatamente 6:15.
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4: 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Na cidade, 18 horas 20 minutinhos e no

0: no bloco antecessor, eu esqueci de falar para vocês que para vocês concorrerem, bom, vou sortear, presentear, né? Seria a palavra ideal. A um ouvinte de forma aleatória com R$50 no Pix. Para você participar, basta pedir a sua música aqui no WhatsApp no 996330983. Ou ligue no 3281-5800. E um lembretinho para vocês: dia 31, segunda agora, é aniversário de Uberlândia. Eu falo para vocês porque hoje meu pai foi resolver umas coisas em Araguari. E hoje era aniversário de Araguari, ele perdeu a viagem. Então talvez você faça compromissos na segunda-feira em Uberlândia. Você chega lá, o comércio está com as portas fechadas, então você já está informado pelo Fabricete, tá bom? E a Luzia Mendes me ligou aqui e pediu que eu tocasse Leonardo 120, 150, 200 km por hora. Então, escuta essa moda aí.
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2: Na minha humilde e singela opinião, eu acho que já passou da hora da gente começar com os modão, né? Então chega pra você, Joaquim Manuel. Boate Azul.
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2: Procurei remédio.
4: Ai, ai, ai, ai.
2: Com quem?

0: Tu. Opa, que é isso?
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6: Você está no Minuto News. Começamos com a política nacional e a resposta do senador Sérgio Moro ao presidente da República. Em seguida, números do crédito no Brasil, que atingiram 7,4 trilhões em julho. E tem também a notificação dos Estados Unidos ao Brasil após um incidente envolvendo um helicóptero de Donald Trump.
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6: Vamos aos detalhes. O senador Sérgio Moro e o procurador Deltan Dallagnol se manifestaram após serem citados pelo presidente da República. Em entrevista a uma emissora de televisão, o presidente classificou os dois como mentirosos. Em resposta, Sérgio Moro utilizou as redes sociais para atacar as declarações, descrevendo-as como transtornadas, rancorosas e mentirosas. Dallagnol também se pronunciou, defendendo sua atuação e a da operação. Esse embate reacende discussões importantes no cenário político nacional, especialmente sobre a relação entre o judiciário e o executivo. Na economia, o volume total de crédito no Brasil alcançou uma nova marca. O país atingiu 7,4 trilhões em crédito durante o mês de julho, conforme dados divulgados pelo Banco Central. Esse valor abrange tanto as operações de crédito voltadas para pessoas físicas, como empréstimos e financiamentos, quanto as concedidas a pessoas jurídicas, que são as empresas. O crescimento desse indicador é visto como um sinal da dinâmica da atividade econômica, mostrando a disponibilidade e a demanda por recursos financeiros no mercado nacional, refletindo o cenário atual de juros e confiança. E o governo brasileiro foi notificado pelos Estados Unidos. A comunicação oficial dos Estados Unidos se refere a um incidente que envolveu um helicóptero de propriedade do empresário Donald Trump. As informações detalhadas sobre o ocorrido e o local exato do incidente não foram divulgadas publicamente pelas autoridades. A notificação é um procedimento diplomático padrão, geralmente adotado quando há eventos que afetam bens ou cidadãos de um país em território estrangeiro, buscando esclarecimentos e possíveis ações conjuntas. O Ministério das Relações Exteriores do Brasil já está analisando o conteúdo da notificação.
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0: Fabre 7 com você na Cidade FM, na Cidade, 18 horas 36 minutinhos. 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Ou ligue no 3281-5800, tá bom? Você pedindo sua música, você já concorre aos 50, tá bom? Vamos ouvir o áudio do meu amigo Alessandro, o famoso rei da sofrência. Fala comigo.
12: Ô, Fabrício Cunha, boa noite.
0: Boa noite.
12: Sou Alessandro, famoso rei da sofrência. E daí você manda pra nós aí, mula baiana aí pra nós aí, parceiro.
0: Opa, é pra já. Escuta essa moda aí.

Esse calor humano, essa energia gostosa que vocês passam pra nós, o Preset vai mandar em forma de música pra vocês. Não perca a hora, dona Maria, exatamente 6 horas 39 minutinhos.

Bom, essa que eu queria mandar pro meu primo Wesley, fotógrafo. Chegando pra vocês, Milionário José Rico. Estrada da Vida. Escuta essa moda aí.

uma família com só objetivo: a sua diversão. Não perca a hora, dona Maria, são quase 7 horas. Bom, como vocês sabem que o Fobre 7 toca só as melhores, hoje eu acho que eu acordei meio inspirado. Chega pra vocês, Chico Rei Paraná, quem será seu outro amor?

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8: Obrigado. Sobre 7 com você na Cidade FM, na cidade rodando 11 minutinhos para 7 horas da noite. 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Bom, vamos ouvir o áudio. E tem gente apaixonada por aqui, viu? Vamos ouvir o áudio da voz Marlene Marques. Fala comigo.
9: Boa noite, Fabricete.
8: Boa noite.
9: Tudo bem, meu
8: Tudo
9: amigo?
8: Tudo ótimo.
9: Fabricete, toca pra mim, chorei no trânsito.
8: Opa.
9: Hoje eu tô meio apaixonado.
8: É.
9: Né? Então eu queria ouvir Chorei no Trânsito, pá.
8: Ah.
9: Aí chora mesmo.
8: Chora mesmo, se não estiver preparado, arreia, viu?
9: Ô, paixão!
8: Pontora de Quina! Então, escuta essa moda aí!

Tocou pra vocês, Renan e Raí, Chorei no Sinal, pedido da nossa querida voz Marlene Marques. Paulo e Paulino, Tô Indo Embora. E agora, pedido da Isabela, Christian Ralph, Desejo de Amar. Esse calor humano, essa energia gostosa que vocês passam pra nós, Fabricete vai mandar em forma de música pra vocês. Não perca a hora, Dona Maria, já são 7 horas e 2 minutinhos.

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1: E aí, galera plugada, Andressa Pires chegando com toda a energia para essa parte do nosso programa que tá só começando. Gente, o Ítalo Ferreira levou um susto daqueles no treino. E a gente te conta tudo agora.
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1: Imagina só, a gente pensando que a vida de surfista é só onda boa, né? Mas não é bem assim, não. O nosso campeão, o queridíssimo Ítalo Ferreira, levou um susto daqueles. Ele tava lá, treinando pesado, como sempre. Quando pá, acabou batendo na borda da própria prancha. Uma cena que a gente nem quer imaginar, né? O resultado? Vários pontos no nariz. Ele mesmo desabafou, disse que sentiu uma dor que não deseja pra ninguém. Dá pra sentir o perrengue daqui, gente. Mas a boa notícia é que nosso ídolo já foi atendido, tá se recuperando super bem e, o mais importante pra geral, continua confirmadíssimo na etapa de Cloud Break da WSL. Os fãs, claro, ficaram super apreensivos, enchendo as redes sociais com mensagens de apoio e muito carinho. Todo mundo na torcida pra ele voltar com tudo. Será que essa pequena pausa só vai deixar ele com mais gás? A gente fica aqui na expectativa. Mas o nosso tempo por aqui voou. Que delícia ter a sua companhia, viu? Um super beijo no coração de cada um e a gente se encontra na próxima dose de Plugado, com muito mais pra você. Até lá!
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3: Sete horas, 7 minutinhos. Como vocês sabem, o número 7 me persegue. Eu sou o Fabricete. 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Pelo fixo também vale, que é o 3281-5800. Vamos ouvir hoje, meu amigo João Batista. Fala comigo.
4: Boa noite, Fabrício.
3: Boa noite.
4: Ó, esquece de nós aí, não.
3: Claro que não.
4: Manda uma bem boa aí do Rio Negro Solimões.
3: Tá no pente aqui já.
4: Alô, menino.
3: Falou.
4: Boa noite aí,
3: boa
4: bom
3: noite.
4: Serviço.
3: Vamos ver se meu gosto musical hoje tá legal? Hã? Chega pra vocês, Rio Negro e Solimões. Tô por aí.

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4: Bonitão, está de volta. Sobre 7 com você na Cidade FM, na Cidade, ó, para fazer pedido, moçada. 19h19. Lembrando vocês que eu estou presenteando algum de vocês com R$50 no Pix, apenas com você pedindo a sua música aqui no 996-330983, tá bom? Vamos ouvir o áudio do meu grande amigo, companheiro André Esteves. Fala comigo.
5: Alô, amigos e ouvintes da Cidade FM. Aqui tá falando André Esteves. Eu queria ouvir a música Seu Amor Ainda é Tudo, com João Mineiro e Marciano. E tô aqui ligadinho, hein, com meu amigo Fabrício Cunha.
4: Opa! E o quê?
5: Escuta essa moda aí!
4: Então já sabe, né? Escuta essa moda aí!

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10: Fala galera que tá super conectada no Drops News. Andressa Pires na área, chegando com aquela energia pra te deixar por dentro de tudo que agita o seu universo pop musical. E já vamos direto pra uma notícia que vai fazer a galera do K-pop pirar. Sim, você ouviu bem. O aespa tá com uma promoção de cair o queixo pro show em São Paulo. É pra celebrar mesmo. Os ingressos estão com um desconto incrível de 60% na Ticketmaster. Isso é quase inacreditável, né? Uma oportunidade dessas a gente não vê todo dia. Então corre, garanta já o seu lugar pra ver de pertinho esse grupo que tá simplesmente dominando as paradas e entregando performances espetaculares. Não dá pra ficar de fora dessa, hein? E com essa super dica musical, a gente encerra por aqui o Drops News. Fique ligado na programação da rádio, porque a qualquer momento eu tô de volta. E claro, até o próximo no Drops News, estarei juntinho com você.
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14: Fabricete com você na Cidade FM, na Cidade, 19h34. Lembrando vocês, toda sexta-feira eu presenteio algum de vocês ouvintes de forma aleatória com R$50 no Pix. E a regra é apenas pedir sua música aqui no 996330983, tá bom? Elivânia mandou aqui pra mim, boa noite. Depois manda uma moda aí pra nós do Mirosmar. Então, chegando pra vocês, a minha música. Com vocês, pra vocês, Zezé de Camargo Luciano. O último dos apaixonados.

0: pode ser.
1: É, tocou pra vocês, Zezé de Camargo e Luciano, o último dos apaixonados. Bruno e Marrone dormindo na praça. Leonardo Zé Rico, jogo do amor. E agora Jade Jefferson, escolta de vagalumes. Não perca a hora da Dona Maria, faltam 13 minutinhos para as 8 horas da noite.

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6: Simples, o Gustavo falou, água parou, né? Fabri 7, com você na Cidade FM, na cidade faltando 10 minutinhos para as 8 horas da noite. Recebi uma mensagem aqui do Juninho, ele mandou para mim aqui, ó. Boa noite, meu amigo Fabrício, é uma satisfação ouvir o seu programa todas as noites. Parabéns pelo seu sucesso como locutor. Todas as noites estamos aqui ouvindo no Jardim Europa. Pediu uma música, manda uma música do Rick Renner, Mil Vezes Cantarei. Oferece para minha esposa Elivane, minhas filhas Graziele e Milena. Um abraço, fica com Deus. Muito obrigado, eu fico muito grato receber essas mensagens, é muito gratificante pra gente. E a próxima música é o pedido da sua esposa, viu? Então chega pra vocês o pedido do Juninho, Rick Renner, Mil Vezes Cantarei.

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1: Sobre 7 com você na Cidade FM, na Cidade 20h03, ou 8 da noite, como você preferir. E começou a congestionar o nosso WhatsApp, então vou fazer o bloco inteiro de pedidos, tá? Vamos começar pelo João, vamos ouvir o áudio do João. Fala comigo, João.
2: Boa noite, Fabrício.
1: Boa noite.
2: Oi, Fabrício, manda pra nós ir Rio Negro, Solimões, Sola na Bota.
1: É pra já. Ah.
2: E oferecer a todos gostar da música. Você vai participar desse sorteio aí, hein? 50 hoje me ajudar muito.
1: Né? É, então escuta essa moda aí.

0: esse calor humano, essa energia gostosa que vocês passam pra nós, sobre o Sérgio vai mandar em forma de música pra vocês.
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0: E agora chegando pra vocês o pedido do meu amigo Erivelton. Com vocês, Teodoro Sampaio. Pinga em mim. Mandou uma pinguinha pro peito, né, Erivelton? Ai, escuta isso aqui, ó.

0: Não perca a hora, dona Maria, são exatamente 8 bocadinhos. Pinga em mim,
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0: E agora chegando pra vocês o pedido da Sirley, Thiago e Tobias, chance de ouro.

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0: E agora chegando pra vocês o pedido do Johnny. Com vocês. É sofrência, sexta-feira é dia, né? Henrique Juliano, até você voltar.

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1: Você está no Minuto News e a gente já chega com as principais informações. As atenções se voltam para Wash e o cenário das eleições no Brasil, com impacto direto na economia. O índice de confiança do comércio registra queda, segundo dados da FGV. E a Meta é alvo de denúncias por publicidade abusiva em escolas.
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1: As atenções do mercado estão concentradas em Wash, enquanto o cenário das eleições continua no radar aqui no Brasil. Essa movimentação já provoca um aumento no dólar global e também no rendimento dos títulos do Tesouro Americano, os Treasuries. Essa alta acontece em um período pré-simpósio, o que gera expectativas e debates no setor financeiro sobre os próximos passos da economia, tanto global quanto nacional, sob a influência desses fatores. E falando em economia, o setor de comércio registrou uma queda na confiança. O índice de

0: confiança do comércio, o ICOM, que é medido pelo Instituto Brasileiro de Economia da Fundação Getúlio Vargas, a FGV Ibre, apresentou uma retração de 1,3 ponto em agosto. Com essa queda, o indicador agora marca 84,2 pontos. Essa variação reflete um momento de cautela e atenção para os empresários do setor, que acompanham de perto as tendências e o comportamento do consumidor e do mercado nos próximos meses.
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0: Mudando de assunto, mas mantendo o foco nas grandes empresas, a Meta está no centro de uma polêmica. A empresa é acusada de publicidade abusiva em escolas. Organizações de defesa dos direitos do consumidor e da criança fizeram a denúncia, alegando que a publicidade é direcionada de forma inadequada para crianças e adolescentes. Em resposta às acusações, a Meta se defende, afirmando que a campanha questionada tem, na verdade, um caráter educativo. O caso levanta discussões importantes sobre a responsabilidade de grandes plataformas e o impacto de suas ações no público jovem. 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
6: Fabricete com você na Cidade FM, na Cidade ó, pra fazer pedido, hoje aconteceu 3 vezes. 20h20. Vamos ouvir o áudio da Marcelina e mais uma vez, como o trem, o negócio tá aqui meio congestionado, vou fazer o bloco inteiro de pedidos, tá bom? Fala comigo, Marcelina.
7: Boa noite, Cidade FM. Oi, Fabrício Cunha, uma boa noite.
6: Boa noite.
7: Que é Marcelina Rosa Liberalves, aqui do bairro Brasil. Gostaria de ouvir o João Mineiro Marciano. Ainda ontem chorei de saudade. Um abração, beijo, tudo bom.
6: Escuta essa moda aí.

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1: Ô, Fabrício Cunha. Mandar a música do Rio Negro Solimões aí pra mim, fazendo um favor, pra nós aqui no rancho. Fazenda Velha. Pra mim, o Tamar e o Jacaré. Nós estamos tomando uma gelada aqui.

0: do sertanejo.
1: Está aqui, aqui.
2: Essa tá na boca da galera.
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4: Alô aí pra Nordão, nunca jurou, pra Leonardo, por favor. E mandar essa música pro Chapelão.
5: Ela gosta. Um abraço, pessoal da Brick Feno. Tamo junto.

0: Valeu demais, hein,
1: Lino? Valeu, Nando Moreira. 8:29.
2: Ô, Fabrício, ó, nós tá aí, ó. Vamos acabar de bagunçar o resto. Manda melhorar Zé Rei com a carta. Tamo aqui ligadinho, ó. Ó, o Olivial tá ali, ó. Um amado. Dia a dia, hoje pode, né? O cadinho da confusão.
3: Estou escrevendo esta carta meio aos prantos. Ando meio.

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5: Sobre 7 com você na Cidade FM, na cidade, 20 horas 36 minutinhos. A vista do Fabrício 7, apesar de ter olhos verdes, não não é muito legal. Ouve o áudio da Ney, fala comigo, Ney, amiga da voz Marley.
6: Boa noite, Fabrício.
5: Boa noite.
6: Queria uma música do Mário Batista.
5: Beleza.
6: Sua voz é muito linda.
5: Obrigado.
6: Tô indo no sorteio aí.
5: É pra já.
6: Tô te ouvindo aqui, muito linda a sua voz.
5: Muito obrigado.
6: E põe no sorteio. Clemice Alves Silva, e tô no WhatsApp da voz Marley. Tô escutando vocês aí, hein?
5: Muito obrigado. Bondade sua, viu, falar que minha voz é. Enfim. E mandou outro áudio aqui.
7: A gente também tá tomando uma geladinha.
5: Então, escute essa moda aí. A minha predileta de Amado Batista. Chega pra vocês, secretária.

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2: Ô, meu amigo Fabrício Cunha. Boa noite, Leonardo Fazenda Inhame. Fabricete, você vai mandar uma pra nós aí, João Mineiro e Marciano. Aí você escolhe o seu critério aí. Oferecer pra minha esposa Luzia Helena. E nós estamos partindo pra roça. E um abraço. E até mais tarde, Neto Guto.

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4: Oi, Fabrício, boa noite. Se puder me atender, manda pra mim aí, boiadeiro de palavra, a moda charaguaiteira pra nós ouvir aqui. Oferece pra galera que tá trabalhando na Chopetuba e pra mim e pra Cineide. Boa noite.

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8: 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Aí é o Fabricete, hein? 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Vulgo coração, pose.
9: Fabricete com você na Cidade FM, na cidade faltando 10 minutinhos, agora faltam 9 para as 9. Último bloco e último pedido, chegando pra vocês, pedido da Letícia. Gustavo Lima, Outra Madrugada.

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1: É, e assim a gente chega ao fim de mais um Rata 98. Sexta-feira chegando ao final, fica aquela sensação boa de dever cumprido, né? Ter passado mais uma noite ao lado de vocês. Muito obrigado pela companhia, pelas mensagens, pelos pedidos e por cada um que esteve ligado aqui na nossa programação. Bom demais ter você com a gente, viu? Agora é hora de descansar, né? Curtir a noite, aproveitar o fim de semana. Que Deus abençoe você, sua família, que não falte saúde, paz e motivos para sorrir. Eu sou Fabrício Cunha, agradeço de coração pela audiência, espero você na próxima segunda-feira a partir das 18 horas. E a ganhadora dos R$50 do Pix hoje foi a Isabela. Entre em contato com ela no WhatsApp, tudo nos conformes, tudo certinho. Cidade FM faltando 5 para as 9, chegando para vocês, Guilherme Santiago, Jogado na Rua. Eu fico por aqui, tchau, tchau, fui! Bom, ó, vou falar um negócio pra vocês, amanhã o Lucas entrará das 7 às 10 e a Juliana dá o meio-dia às 3. Eu falei pro Fernando: Fernando, deixa eu vir trabalhar às 10 ao meio-dia. Ele disse: vai descansar, Fabrício. Tchau, tchau.

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1: Está no ar a Voz do Brasil. As notícias do governo federal que movimentaram o país no dia de hoje.
2: Olá, boa noite.
1: Boa noite para você que nos acompanha em todo o país.
2: Sexta-feira, 28 de agosto de 2026.
1: Vamos aos destaques do dia.
2: Emprego.
1: Brasil registra a criação de mais de 58 mil novas vagas de trabalho formal em julho. Raquel Mariano.
3: O estoque